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10: 8:16.
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0: Boa noite, Recife!
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0: 8h58.
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0: finalizar, pega aqui. Obrigado, irmão. Eu que agradeço, meu filho.
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6: 9:23.
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2: 6:01.
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3: 6:31.
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12: 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Bom dia.

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0: Começando agora, e é sucesso total graças a você que gosta de ouvir o programa, graças a você que gosta da Samaúma, graças a você que participa aqui do nosso Zap 3443-1006. Daqui a pouquinho eu vou sortear o Vale Desconto da loja Quema Torra no Teixeirão, frente a Gazin. Ó, 50% à vista ou 25% no crediário, você escolhe, você vai lá comprar. Combinado? É o primeiro programa pós-eliminação do Brasil na Copa do Mundo de Futebol Masculino. Que coisa, hein? Que coisa! Até eu faria aquele pênalti. Bom, ó, vida que segue. É, vida que segue. Estamos aí no dia 6 de julho de 2026. Nesse momento, 18 graus em Cacoal, sensação térmica de 18. Ahá! E a máxima hoje pode chegar a 32 graus e não há previsão de chuva. A previsão, sim, de muita audiência aqui no nosso programa. 6h41.
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0: Ô, bebê, nós somos da roça. É, nós é da roça, sim. E o Brasil foi pra roça, né? Eita! 6h42, vamos lá.
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0: E é, bom dia, 6h42.
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0: Vai lá, Aninha, canta pra gente.

0: Nós é da roça, bebê. Ô, Aninha, eu também sou da roça, viu? Ei, interior ali de Goiás. Uhum. Rosânia, no Vista Alegre, bom dia. Lisete, no Cinturão Verde. A Geza, no Vista Alegre. Milton, no Josino Brito. Bom dia, 6h45.
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0: Obrigado.
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0: Meu amor, eu sou desejo, você é paixão. Ai, ai, ai, ai, ai, que música linda. Adeildo no Conjunto Halley, bom dia, muito grato pelo carinho. Alô, Emília, bom dia.
1: Bom dia, Dair. Boa segunda-feira para nós.
0: Para todos nós, né? Que seja realmente uma segunda-feira abençoada, uma semana bem produtiva para todos nós. Alô, Nair, no Teixeirão, bom dia, muito grato pelo carinho. Vamos juntos, né? Claro que sim. Ó, tem muita moda boa, vai mandando mensagem para você concorrer o Vale Desconto da loja Quematorra. Estou aqui para atender você com muito carinho.
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0: 7:18, bom dia.

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1: Essa é pra arrebentar, hein? 7h23, bom dia.

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3: 7:30.
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20: 7h44.
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1: É o nosso programa do jeitinho que você gosta. Bom dia, que seja uma semana abençoada para todos nós, não é verdade? 7h45. Daqui a pouquinho, às 9 horas, nós temos o Padre Reginaldo Mazzotti com o Experiência de Deus. Programa super abençoado para todos nós. 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

entre 13h30 e 17h30 em algumas ruas do bairro Jardim Eldorado. E das 14 às 18 horas, em algumas ruas do bairro Jardim Clodoaldo, Novo Cacoal e também na área rural, tá? Em algum lugar aí da área rural. Aí, para saber se a sua unidade será impactada diretamente, consulte os canais digitais da Energisa e mantenha o seu cadastro e número de telefone atualizados para receber o aviso de desligamento programado direto no seu WhatsApp. Não se esqueça de tirar os aparelhos da tomada e programar o seu dia. Qualquer dúvida, entre em contato com a Energisa. Alô, Jamiro, no bairro Nova Esperança, bom dia, tudo de bom, grato pelo carinho. Esmeralda, no bairro Nova Esperança. Ô, Esmeralda, bom dia, tudo de bom, tá? Muito grato pela participação. Valnice no Vista Alegre também mandando mensagem por aqui. A Lindinalva no Jardim Bandeirantes. Ô, Lindinalva, tudo de bom para você. Que Deus abençoe, tá? Esse início de semana para renovar nossas forças, né? Nossa fé, nossa esperança. Que seja uma semana de muitas conquistas. Bom dia, tudo de bom. Elisete no Cinturão Verde, bom dia, tudo de bom, muito grato pelo carinho. A Eliane, no bairro Novo Horizonte. Ô, Eliane, bom dia, muito grato pelo seu carinho, muito grato pela sua audiência. A todos os aniversariantes do dia 6, né, de julho, parabéns pelo seu aniversário. A minha tia Maria, lá em Tocantins. Eita, tia Maria, que Deus abençoe. A minha irmã Célia, lá em Tocantins. Eita, que Deus abençoe sempre. Continue sendo essas pessoas queridas, essas pessoas maravilhosas que moram aqui, ó, no meu coração. Tá bom? Então, felicidades, muitos anos de vida. Parabéns para você, minha irmã Célia, minha tia Maria e a todos os aniversariantes de hoje. Parabéns, que Deus abençoe sempre. E aí, tá de aniversário hoje? Fala para mim aí. Tá de aniversário? Então, parabéns, parabéns, parabéns, felicidades mil, tá bom? A próxima canção... Cidinha lá na Balsa Bravasco, o Sulo, Dona Maria, Lulô, oferecendo com muito carinho. Oferece para quem? Oferece para Adriana e toda a sua família lá em Espigão do Oeste, na Fazenda Borg. Vamos lá, bom dia, 7h50.

0: Ai, ai, ai, ai, ai, Inseparáveis. Essa música é maravilhosa, é linda, é demais. E quando a gente fala linda, né? A gente lembra de mulher também, lindas. Eu falo lindas porque tem duas mulheres lindas aqui. Uhum. A gente fala mulher, mas são garotas. São pessoas lindíssimas, maravilhosas, mas estão em prantos. Estão em prantos. Mamamá, vem cá, você, Lombardi, mapa, por que vocês estão em prantos? Lara Lorraine, bom dia.
1: Olá, bom dia. Então, a gente tá pensativa sobre o jogo do Brasil, né? Que foi uma derrota pra nós como os brasileiros. Mas pois fazer o quê? Vamos esperar aqui 4 anos, né? Pra gente tentar novamente.
2: Pois o sonho segue firme, né?
0: Que
2: a gente não
0: coisa.
2: Desiste.
0: Eu vou falar a verdade para vocês duas. Eu não estava preparado ainda, né, para o Brasil sair dessa Copa, né?
1: Eu me acostumei a ver o jogo, então assim, agora é uma tristeza, né?
0: Sabe por quê? Porque a gente tá. É porque é o seguinte, a gente fica até sem palavras, porque o time da Noruega não é desfazendo deles, não, mas me parece que só tinha um jogador ali que era muito perigoso, né? Que é o rapaz da frente lá. E me deixaram ele fazer o gol. Oh my
2: Dois.
0: God! Viu, já tá esquecendo.
1: Ai,
0: do segundo,
1: que
0: verdade,
1: ódio,
0: dois
1: mano.
0: Gols. Oh, meu Deus, que coisa. Mas vamos fazer o seguinte, vamos falar de internet que é ultra
2: rápida.
0: Isso, e não deixa ninguém na mão, não é verdade?
1: Exato, mencionando que não deixa ninguém na mão, a gente não deixou na mão nessa Copa.
0: Justo.
1: Nós fizemos nós estava lá na transmissão do Beira Rio, transmitindo todo o jogo ao vivo.
0: E não deixou na mão também da Feira do Cernic.
1: Exato, isso mesmo, estava com a internet liberada, tanto para os comerciantes, como para quem deu uma passada por lá, quem estava aproveitando todo o evento do Cernic.
0: Gente, ela não está mentindo porque eu estava presente, eu estava vendo tudo.
1: Sim, exato, foi transmitido o jogo ao vivo do Brasil.
0: Justamente.
1: Onde todo mundo ficou em plantas, mas a internet estava funcionando perfeitamente.
0: Gente, né? Falar numa internet não falha, né?
1: Exato.
0: Da Dux, né?
1: Exato.
0: Não é verdade,
1: então,
0: Lara?
2: Com certeza.
0: Lara, para de chorar.
2: Dá pra ver exatamente o momento que a gente perdeu, assim, ó, bem nítido.
0: Ai, qual a pior parte do jogo pra você, Lara?
2: Eu acho que foi quando eles fizeram o segundo gol. Lá eu tava com esperança, sabe, de virar.
0: É porque 1-0 dá tempo, até no finalzinho dá tempo de empatar, né?
2: Sim, 1-0, eu pensei nisso, falei, não, fazer um gol, vai empatar, vai dar tudo certo.
0: Vai acontecer igual o outro jogo lá contra o
2: Isso.
0: Japão, né? Tomamos um gol, mas logo a gente empatou, não foi?
2: Mas aí quando fizeram o segundo...
0: Ai, ai, ai.
2: E ainda, nossa, tinha 4 jogadores perto. Ai, não.
0: Oh,
2: ai,
0: my God.
2: Que ódio.
0: Oh, my God.
2: Aí, pra mim, já dava pra fechar o olho.
0: Você tem algum time do coração?
2: Pior que não.
0: É verdade, é só o Brasil mesmo.
2: Sim.
0: Eu
2: sofro muito já nessa época.
0: Eu posso dar uma dica pra você? Flamengo. Se tivesse...
2: Mas
0: gente,
2: eu não quero mais sofrer por jogo.
0: Não é, Lara e Lohane, não é falar porque eu sou flamenguista, não. Mas se me leva o Pedro, porque o Pedro é grandalhão também, botasse o Pedro lá na frente, ficasse igual o Haaland, eu tenho certeza que seria outra história. Não é porque eu sou flamenguista, não, mas o Pedro é o homem que fica lá na frente, pá, faz o gol. Faz gol de qualquer jeito, de calcanhar, de cabeça, de coxa, de tudo. Então, o nosso Brasil tava faltando essa pessoa lá na frente. Concorda comigo?
1: Concordo, tinha que ter
0: não
1: um do outro do mesmo tamanho para disputar tamanho lá na frente.
0: Porque as outras Copas, vocês nem eram nascidas ainda. Eu era, porque eu sou veinho. Né? Mas tínhamos lá na frente o Ronaldo Fenômeno, ou o Ronaldinho, ou nós tínhamos o Romário. Então nós sempre tínhamos cabra lá na frente fazer gols. E ontem, pam, pam, pam, pam, pam, pam, pam, não tinha ninguém. Na verdade.
1: triste,
0: ai, ai. Então, em nome aqui, né, do presidente do Cernic, em nome de toda a diretoria, queremos agradecer demais a Dux pelo apoio, tá bom? Inclusive foi patrocinador master também. De um prêmio ali do bingo no sábado, né? Então queremos agradecer vocês, tá bom? Em nome aqui do meu amigo Adeildo também. Parabéns, Dux.
1: Para nós foi um imenso prazer participar daquele evento. Todos os anos a gente está presente.
0: Justo.
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0: Só para ter ideia, só no bingo, né, foi R$ 3.500 de doação. 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Parabéns, Dux. Tá bom? Quiser algo acrescentar além do choro, fica à vontade aí. Vai lá.
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0: É, agora nos resta, assim, um chorinho, né? Nos resta se conformar, é torcer Portugal, pelo menos, né? Que é mais parecido com o nosso Brasil. Não é verdade? Vamos torcer pro Cristiano Ronaldo.
2: Pra mim a Copa já acabou, desculpa.
0: Ô, mãe, não, vamos torcer pros nossos portugueses. Até porque a nossa língua é meia portuguesa. Então, vamos torcer pros portugueses. Gente, tudo de bom pra vocês, tá?
2: Muito obrigada.
0: Que seja uma semana abençoada e para de choro! Valeu, até mais.
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1: 8:07.
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1: É o nosso programa do jeitinho que você gosta. Bom dia, muito grato pelo seu carinho, muito grato pela sua audiência, a sua participação aqui no nosso Zap Zap 3443-1006. Alô, Reni, no Teixeirão, bom dia, tudo de bom. Muito grato pelo carinho, muito grato pela sua participação aqui, tá bom? 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Você pode confiar, tá bom? 8 e 17.
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0: Eu acho que não tem jeito esse negócio de amor por telefone, né? E sei lá.
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0: Aquele momento em que a gente para tudo. Para tudo para refletir. Você tem uma pessoa amiga? Mas eu digo assim, uma amizade verdadeira. Tem muita gente que fala assim, amiga, amigo, né? Mas assim, da boca pra fora. Mas eu digo amigo, amigo. Aquele amigo, amiga que enxerga até os defeitos no coração do outro, mas sabe amar do mesmo jeito, sabe compreender mesmo assim. Muita gente fala, é meu amigo, é minha amiga, mas apareceu um defeitinho, pá, vaza fora, né? Não, eu quero esse amigo nada. Aí não é amizade, não. Amizade verdadeira sabe compreender o outro perfeitamente, até os seus defeitos, né? Vamos refletir.
2: Do poeta e escritor gaúcho Mário Quintana, encontramos uma preciosidade que fala sobre algo muito simples. Um laço. Escreveu ele. Eu nunca tinha reparado como é curioso um laço, uma fita, dando voltas. Enrosca-se, mas não se embola. Vira, revira, circula e pronto, está dado o laço. É assim que é o abraço. Coração com coração, tudo isso cercado de braço. É assim que é o laço. Um abraço no presente, no cabelo, no vestido, em qualquer coisa onde o faço. E quando puxo uma ponta, o que é que acontece? Vai escorregando devagarzinho, desmancha, desfaz o abraço. Solta o presente, o cabelo fica solto no vestido. E na fita, que curioso, não faltou nem um pedaço. Ah, então é assim o amor, a amizade. Tudo que é sentimento, como um pedaço de fita. Enrosca, segura um pouquinho, mas pode se desfazer a qualquer hora, deixando livre as duas bandas do laço. Por isso é que se diz, laço afetivo, laço de amizade. E quando alguém briga, então se diz, romperam-se os laços. E saem as duas partes, igual meus pedaços de fita, sem perder nenhum pedaço. Então o amor e a amizade são isso. Não prendem, não escravizam, não apertam, não sufocam. Porque quando vira nó, já deixou de ser um laço. Tem toda razão o poeta em sua analogia. Amor e amizade são sentimentos altruístas. Quem ama somente deseja o bem do ser amado. Por isso não interfere em suas escolhas, em seus desejos. Sugere e opina, mas deixa livre o outro para a tomada das próprias decisões. Quem ama auxilia o amado a atingir seus objetivos. Nunca cobra o ofertado, nem exige nada em troca. Quem ama não aprisiona o amado, não o algema ao seu lado. Ama e deixa o amado livre para estender suas asas. Assim crescem os dois, pois há espaços para ambos conquistarem. Na amizade, não se faz diferente o panorama. O verdadeiro amigo não deseja que o outro pense como ele próprio, pois reconhece que os pensamentos são criações originais de cada um. Entende que o amigo é uma bênção que lhe cabe cultivar, e o auxilia a realizar a sua felicidade sem cogitar da sua própria. Sente-se feliz com o bem daquele a quem devota amizade. Entende que cada criatura humana é um ser inteligente em transformação e que, por vezes, poderão ocorrer mudanças na forma de pensar, de agir do outro. mudanças que nem sempre estarão na mesma direção das suas próprias escolhas. O amigo enxerga defeitos no coração do outro, mas sabe amá-lo e entendê-lo mesmo assim. E se ventos diversos se apresentam, criando distâncias entre ambos, jamais buscará desacreditar ou desmoralizar aquele amigo. Tudo isso porque a aventura real da amizade é o bem dos entes queridos. Um laço que ata, um laço que se desata. Aqueles a quem oferecemos o coração poderão se distanciar, buscar outros caminhos, atravessar outras fronteiras. Eles têm o direito de assim proceder, se o desejarem. De nossa parte, lembremos da leveza do laço e cuidemos para que não se transforme em nó que prende e retém.

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1: 8:30.
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16: 8h44.
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1: Alegria no ar, a sua participação no ar, aqui no nosso Zap Zap, né? 3443-1006. Temos aqui daqui a pouquinho o Padre Reginaldo Manzotti com Experiência de Deus. Daqui a pouquinho já vou sortear também um vale desconto de 50% à vista, né? Ou 25% no crediário da loja Queima Torra, ali no Teixeirão, frente a Gazin. Daqui a pouquinho eu já vou fazer o sorteio por aqui, tá? 8h45.
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1: Atenção, hein? O governo abre consulta sobre regras da restituição automática do imposto de renda nesta semana. E serão liberados R$500 milhões para 4 milhões de contribuintes. O pagamento será feito no dia 15 e em conta vinculada à chave Pix, né, do tipo CPF. Portanto, a Receita Federal vai abrir a consulta ao lote de restituição automática do Imposto de Renda a partir das 9 horas desta quarta-feira, dia 8. Conferindo a hora, 8h46, chegou o momento de viajar no tempo.
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1: Você que tem mais ou menos a minha idade, vai lembrar perfeitamente dessas duas lindas canções. A gente começa assim, ó.

0: Me marcou demais. Verônica Sabino e também Zizi Posse Perigo. Amanhã teremos mais.
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0: 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Eduardo Costa, chegou a hora do sorteio. E aí, quem vai ganhar? Quem vai ganhar? 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Quem ganhou o Vale Desconto foi a Carla da Linha 2. Parabéns, parabéns, parabéns. Final do Zap 8129. 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É, que sorte!
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3: Louvado seja nosso Senhor Jesus Cristo. Para sempre, sempre seja louvado. Como é que foi seu final de semana, querido filho, querida filha? Foi tudo em paz, pelo menos nós desejamos e pedimos as bênçãos de Deus para o final de semana, sem briga, sem discórdia, sem desavença. E aí, você foi à missa? Espero que sim. Sempre comece segunda-feira lembrando, semana com a missa é semana com a graça de Deus. Filhos amados, povo querido, nós continuamos neste mês de julho, mês de Nossa Senhora do Carmo, madrinha da obra Evangelizar é Preciso, mês do Santíssimo Sangue de Jesus, e nós estamos em plena novena, São Bento, rogai por nós, saúdo a todos, a partir da Rádio Evangelizar, de onde tudo começa, as rádios irmãs, cujos nomes cito neste momento.
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3: Diga isso, gente! Ânimo, povo de Deus! Coragem! Não é mais uma semana, não é mais uma segunda-feira. Obrigado, Senhor, por eu estar vivo. Acorda, povo de Deus! Saúdo pela TV Evangelizar. Sinal digital em todo o país, em várias cidades, canal aberto, YouTube, Padre Manzotti Oficial, pelo aplicativo da Associação Evangelizar é Preciso e todas as plataformas digitais. Vamos lá, gente! Peça uma fé inabalável. Vai, sacristão, deixa rolar mais um pouquinho. A fé não é ausência da dor. Acredite nisso. É saber onde ancorar. E ancorar em Jesus Cristo é o melhor caminho. Mesmo em meio à tempestade. Minha fé inabalável. Dai-me, Senhor, esta fé inabalável. A minha fé em Deus é inabalável. Em nome do Pai, do Filho e do Espírito Santo. Amém. Enquanto Jesus estava falando, um chefe aproximou-se, inclinou-se profundamente diante dele e disse: minha filha acaba de morrer. Mas vem, impõe a tua mão sobre ela e ela viverá. Para pensar. Uma filha acaba de morrer. Como você reagiria? Para este homem, deixar a filha que acabara de morrer e ir até Jesus é porque tinha muita fé. Você compreende isso? E fica um questionamento. Nas horas mais difíceis da tua vida, a quem você recorre? Você deixa o desespero tomar conta? Aprendamos com esse primeiro gesto, mas não é tudo. Jesus levantou-se e seguiu junto com seus discípulos. Nisto, uma mulher. Agora vem um outro fato. Uma mulher que sofria de hemorragia há 12 anos veio por detrás e tocou a barra do seu manto. Ela pensava consigo: se eu conseguir ao menos tocar no manto dele, eu ficarei curada. Pensa nisso. Se eu tocar ao menos no manto de Jesus, eu ficarei curada. Jesus voltou-se ao vê-la e disse: coragem, filha, tua fé te salvou. E a mulher ficou curada a partir daquele instante. Chegando na casa do chefe, o primeiro personagem, Jesus viu os tocadores de flauta e a multidão alvoroçada. E disse: Jesus disse: retirai-vos, a menina não morreu, está dormindo. E começaram a caçoar de Jesus. Quando a multidão foi afastada, Jesus entrou, tomou a menina pela mão e ela se levantou. Essa notícia se espalhou por toda a região. O evangelho de hoje fala de duas curas: uma ressurreição, uma reanimação, para ser mais preciso no termo, e uma cura de uma mulher com hemorragia. O que você quer pedir a cura hoje? Senhor Jesus, eu peço, eu clamo. Estende a sua mão, Jesus, sobre mim, sobre a minha enfermidade. Qual é a tua enfermidade? Fala com Jesus. A mulher estava com hemorragia. A filha do homem estava morta. Veja, um caso extremado de morte. Você, o que quer pedir a Jesus? Diga com confiança: Jesus, eu te peço essa graça. Eu sei que eu não mereço. Tenho consciência das minhas misérias e até da minha falta de fé. Mas por teu amor, eu clamo ao teu amor. Eu clamo à tua misericórdia, Jesus. Estende a tua mão, Jesus, e toca em mim. Estende a tua mão e toca em mim, Jesus. Tire essa doença grave. Tire essa doença crônica. Jesus, toca em mim. Eu preciso ser curado. Preciso tanto ser curado. Cura da depressão. Peça para Jesus. Você que está sentado ali nesse sofá, que deu uma parada agora. Você que está com essa vassoura na mão. Estou falando com você. Seja essa mulher a pensar: se eu tocar ao menos no manto de Jesus, eu ficarei curada. Jesus, cure a depressão. Cure esse pensamento de destruição, de autopunição. Senhor Jesus, nós te pedimos por esta pessoa que está com a ferida aberta. Cicatrize essa ferida, Senhor. Já foram tantos remédios, tantos médicos. Deus de misericórdia e de bondade, entre nesta casa agora. Esta mulher que está com uma dor no braço, que não consegue nem levantar para pegar uma xícara, não consegue levar a xícara de café na boca com esta mão, com este braço. Senhor Jesus, nós te pedimos por misericórdia e compaixão. Esta pessoa, curai, Jesus. E você que está, vai pedindo, Jesus, estende a tua mão e toca. Estende a tua mão e me cura, Jesus. Repita de novo, Jesus, estende a tua mão e toca. Jesus, estende a tua mão e me cura. Eu preciso tanto ser curado, Jesus. Nós só começamos o programa. O intervalo é rápido e nós voltamos com partilha de vida, leitura orante. Volte comigo.
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7: 9:09.
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3: Banda Guaçu, para quem não sabe, muito próximo de Maringá. Então, eu acredito que aí também chegue o canal 31.1, não chega?
12: Isso, chega sim.
3: TV Evangelizar. Fale lá, Fernanda, a palavra é sua.
12: Padre, eu queria fazer uma partilha, né?
3: Pois
12: e
3: não.
12: Esses dias eu escutei o senhor falando sobre um livro inabalável, né? Com fé, a tempestade vai passar.
3: Sim.
12: E na chamada ali o senhor disse que para as pessoas que não entendiam muitas vezes o motivo de uma doença, algo, né, que acontecesse com a gente, que o livro ia trazer essa clareza, né? E aquilo me tocou bastante. Eu falei, é o que eu preciso. Então eu procurei o livro, né? Comprei ali o livro. chegou, no dia que chegou, eu já comecei a leitura porque eu estava bem ansiosa.
3: Certo.
12: E já no primeiro capítulo ali veio as respostas que eu precisava, veio aquele... todo aquele questionamento que eu me fazia, né? Então, para você entender o contexto, padre, eu tenho o meu pai acamado, né? Já há 1 ano e 8 meses.
3: Tá.
12: O meu pai era uma pessoa super saudável, ativo, cheio de vida, e foi fazer uma cirurgia da coluna, né? E no pós-cirúrgico ele teve uma parada cardíaca de 12 minutos.
3: Misericórdia.
12: E após essa parada cardíaca, ele não voltou mais, né? Ele está até hoje em estado vegetativo.
3: Misericórdia, então, filha, pelas santas chagas.
12: Eu levei o meu pai cheio de vida no hospital, acompanhei todo, né, o processo ali desde as 5 horas da manhã, e quando foi 11 horas da noite, meu pai teve essa parada cardíaca, e desde então eu não tive mais o meu pai de volta, né? A gente cuida dele até hoje, né? Ele respira por aparelho, ele está em casa, mas não tem nenhum tipo de reação, nada. A gente não sabe se ele escuta algo, né? Mas não tem nenhum tipo de reação. E a gente se questionava bastante, né? O porquê uma pessoa tão cheia de vida, por que acontecer isso, ficar nessa situação. E eu ouvi muitas vezes, padre, algo que doía muito. É. Algumas pessoas diziam que ele estava pagando por algo fez, né, em vida, que algo de ruim, algum pecado, ele estava pagando. E aquilo me doía muito, muito.
3: Com certeza.
12: Porque eu desconheço uma pessoa tão boa quanto meu pai. E mesmo que fosse, eu não tenho esse pensamento de que Deus nos pune, né, dessa maneira.
3: Concordo plenamente.
12: E o livro me trouxe, né, ali a história de Jó, onde ele perdeu tudo, né, e ainda assim manteve a sua fé.
3: Isso.
12: E o que aconteceu não foi para punir ele, não foi um castigo, ele era um homem honrado, né.
3: Isso.
12: E aí eu entendi que o que estava acontecendo com meu pai, com a minha família, não era uma punição. E que mesmo, né, com todas essas coisas ruins que aconteceu...
3: Claro.
12: Aconteceu coisas boas, padre. A gente tem um testemunho nesse período que meu pai esteve assim. O meu irmão, ele já sofria com alcoolismo, né? Meu irmão mais velho já sofria com alcoolismo. E devido a tudo que aconteceu, ele ficou muito pior. Ele começou a beber muito. E a gente já tinha todo aquele desgaste de cuidar do meu pai dia e noite. E ele se afundando no álcool.
3: Sim.
12: E a gente conseguiu a libertação dele, padre, nesse período. O meu irmão, ele se libertou do álcool, ele
3: arrepiado.
12: Se converteu. Padre, era uma coisa que meu pai lutava muito para que acontecesse. E meu irmão, ele se converteu, hoje ele está dentro da igreja, ele participa dentro da igreja. Ele faz parte do movimento campista, né, assim como
3: certo.
12: Eu, meu outro irmão também somos campistas. E assim, a gente ouve muito, né, como pessoas de dentro da igreja que rezam, passam por essas coisas, né? Passam por essas turbulências, essas dificuldades. E o livro me trouxe esse entendimento de que a gente tem que perseverar, que o sofrimento não é um castigo, que a gente tem que manter a confiança em Deus, independente do que acontece.
3: Então, o sofrimento em Deus é um processo de maturidade, né? E de libertação.
12: Um crescimento ali.
3: Nossa,
12: a gente cresceu
3: filha.
12: Muito espiritualmente, cresceu muito, a gente se uniu mais, sabe? A gente esteve mais junto, aprendeu a cuidar do meu pai. Padre, posso te falar uma coisa até assim, forte? Eu descobri um amor pela minha família, pelo meu pai, e nem eu sabia que eu tinha.
3: Acredito
12: plenamente. Cuidar, o dar banho no meu pai no leito, sabe? Cuidar com todo aquele carinho e entender que tudo que ele fez por nós ali quando criança, eu estava fazendo por ele agora, nesse
3: verdade.
12: Momento tão frágil que ele está, fez descobrir um amor, o amor que Deus tem por nós também, por me capacitar de fazer isso. Eu sou muito grata, sabe? Mesmo diante de tudo isso que aconteceu, eu sou muito grata a Deus por ter fortalecido a minha família para percorrer tudo isso.
3: Nossa, eu estou edificado demais com o seu testemunho, viu? Muito edificado, fiquei arrepiado. E já valeu a pena ter escrito o livro. Só pelo testemunho que você deu, já valeu a pena.
12: E eu digo para as pessoas, leiam porque vocês vão tirar muita coisa boa dentro desse livro, vai ser muito, muito edificante. Eu sei que para cada um ali tem um pedacinho, um trecho que você precisa ler, que você precisa sentir, porque tá o livro é sentir.
13: É verdade. E por gentileza, você pode dizer o nome do seu pai para que rezemos?
12: Sim, o nome do meu pai é João Flor Filho.
13: João?
12: Até Flor Filho.
13: Tá.
12: Até, padre, num evento que o senhor teve do Tenda Brasil, né, que é o encontro dos campistas,
13: sim,
12: o meu irmão estava participando, fazia poucos meses que tinha acontecido isso com meu pai,
13: entendi,
12: né, e o senhor rezou a missa na intenção dele,
13: acabou,
12: e eu coloquei o celular ali pertinho do meu pai para ele ouvir, sabe, porque ele era apaixonado pelo senhor, ele não perdia uma missa, um programa, ele ouvia tudo, então a gente colocou ali pertinho para ele ouvir e sentir aquele carinho do senhor orando por ele.
13: E vamos continuar rezando. Muito obrigado pela sua grande partilha. Vamos rezar pelo seu João, rezar por toda a sua família. Deus seja abençoado pelos campistas desse movimento tão importante. Meu abraço, Fernanda de Mandaguaçu. Lá chega a TV Evangelizar, canal 31.1. Ela citou a Rádio Colmeia FM de Maringá, Padre Vinícius Alves Martins. Também tem a Rádio Rainha FM, o arcebispo Dom Severino Klazen de Maringá. Essa música mesmo, essa questão, inabalável. O livro foi tão forte para mim, que você encontra em todas as livrarias do Brasil, gente. Você viu, ela falou, eu não sabia que ela ia falar sobre isso, você encontra Inabalável em todas as livrarias do Brasil. Esse livro foi tão forte no meu coração, que eu acabei tendo a inspiração em transformar em melodia. E saiu essa música, junto com Renan, louvado seja Deus, Inabalável, minha fé inabalável. Padre, na minha cidade não tem livraria, você pode pedir pelos produtos que evangelizam.com.br. Escute esse testemunho, por favor.
14: Quem fala é Sônia, da cidade de Simão Dias. Eu quero deixar o meu testemunho de graça alcançada, que há 5 anos eu estava lutando para conseguir a minha aposentadoria. E após eu ter visto uma de nossas irmãs dando testemunho que fez o propósito do livro Ouro,
13: olha
14: nesse
13: aí,
14: mesmo
13: gente,
14: momento eu peguei a graça
13: meu
14: para
13: Deus,
14: mim e fiz o meu propósito do livro Ouro.
13: Vou ver
14: se
13: muito
14: Deus
13: sim
14: me abençoasse com a minha
13: vou
14: aposentadoria, eu faria. Pedi a ele que fosse antes que terminasse as parcelas.
13: Olha
14: e graças
13: aí
14: a Deus, assim que foi feito o meu propósito, com 15 dias a advogada
13: a gente
14: me ligou,
13: se arrepia,
14: para.
13: Né, gente?
14: Estou dando meu testemunho.
13: Olha
14: que graça alcançada, graça testemunhada. Toca o sino, sacristão.
13: Gente do céu, é emocionante hoje, viu? Tô com nó na garganta escutar esses testemunhos maravilhosos. Sônia, Deus abençoe, filha. Deus abençoe. E aí, Simão, Dias, Sergipe. O bispo da diocese de Instância, Dom José Genivaldo Garcia. Deus me dá forças para lutar, diz a música. Louvado seja Deus. Digo por você, Sônia, que doou para o Livro Ouro e todos os que fizeram a doação do Livro Ouro. Louvado seja Deus. Vou para o intervalo e volto com a leitura orante. Volte comigo.
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0: Você está gostando da leitura orante? Vamos lá, gente. 1 Coríntios, capítulo 7, hoje, versículo 17. Cada pancada, hein? Olha, gente do céu. Semana passada foi sobre os conselhos de casais. Quem perdeu, não me canso de dizer, eu uso as redes sociais com este propósito. Às 8 horas da noite eles fazem um corte. Se você perdeu semana passada, vai lá, YouTube Padre Manzotti, leitura orante, e veja a semana passada. Escute, são no máximo 7, 8, 10 minutos, dependendo do dia, os conselhos para os casais e para as famílias. Vamos ao texto de hoje. Cada um deve continuar vivendo de acordo com o show. É essa a regra que eu ensino a todas as igrejas. Se um homem judeu que é circuncidado aceita o chamado de Deus, ele não deve tirar as marcas da circuncisão. Se um homem, aqui volta o tema da circuncisão, mesmo porque não tem como tirar a marca da circuncisão, mas veja onde Paulo vai chegar. Se um homem não judeu, que não é circuncidado, aceita o chamado de Deus, ele não deve ser circuncidado. Inclusive isso foi matéria do primeiro concílio de Jerusalém e está em Atos dos Apóstolos, capítulo 15. Não faz diferença estar circuncidado ou não. O que é que importa? Toca o sino, sacristão. Versículo 19. O que importa é obedecer os mandamentos de Deus. Não importa ser circuncidado ou não, o que importa é obedecer os mandamentos de Deus. Então fica a pergunta: tem obedecido os mandamentos de Deus? Você, eu. Ou nós queremos fazer dos mandamentos o que eu chamo de um buffet livre, que não existe. Esse eu aceito, esse eu não quero. Ah, hoje eu quero beterraba, hoje eu quero alface, hoje eu quero chuchu. Não, o mandamento, os mandamentos de Deus, todos são importantes, todos, mesmo aqueles que colocam em xeque, principalmente estes, a nossa forma de viver. Eu não escolho o que viver, tudo é para ser vivido. Versículo 20. Cada um deve continuar como era quando aceitou ser chamado por Deus. Você era escravo quando Deus o chamou, não se preocupe com isso. Mas se você pode se tornar livre, então aproveite a oportunidade. Pois o escravo foi chamado pelo Senhor e agora um homem livre, que pertence ao Senhor. Assim também o homem que é livre, que foi chamado por Cristo, é escravo de Cristo. Um homem livre, chamado por Cristo, é escravo de Cristo. Escravo de Cristo. Padre, é muito forte. Ora, você esqueceu por acaso? Eis aqui, tem uma tradução que fala, a serva do Senhor, faça-se em mim segundo a vossa palavra. Mas existe uma outra tradução que diz, eis aqui a escrava do Senhor, faça-se em mim segundo a vossa palavra. E que bom sermos escravos de Cristo. Versículo 23. Deus comprou vocês por um preço. Portanto, não se torne escravos dos seres humanos. Irmãos, cada um deve continuar na presença de Deus, assim como quando Deus o chamou. Senhor, eu me faço teu escravo. Não tenha receio de dizer isso. Mas se por acaso, Senhor, eu sou escravo dos homens e aqui do mundo, escravidão do mundo, consumismo é uma escravidão do mundo. A ganância pelo dinheiro é uma escravidão do mundo. A vaidade, quando a pessoa é extremamente vaidosa, onde a beleza é algo idolatrado, a pessoa se torna escrava. Eu te pergunto, em algum momento ou em algum aspecto, você se sente escravo do mundo? Um vício, não importa qual seja, é uma escravidão. Um vício de jogos apareceu muito aqui recentemente. O vício do cigarro, o vício do álcool, o vício das drogas, o vício da fofoca. São escravidões. Não importa o que nos prende, estamos presos. E nós somos feitos para sermos de Cristo. Então, o que na minha vida e na tua vida está impedindo sermos de Cristo totalmente? Pense um pouco, reflita. O que é que hoje está sendo um obstáculo para uma entrega total a Cristo? Senhor, libertai-nos. Quero ser livre. É o que voltaremos rezando. Depois do intervalo, volte comigo.

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Filhos queridos, reflita um pouco. Onde você pede, quero a graça de ser livre? Todos nós, em maior ou menor proporção, nos tornamos escravos, reféns de nós mesmos ou do mundo. Então pede Deus, eu peço a graça de ser livre. Você sabe que a liberdade nos leva a amar mais. É, quem é livre ama mais. Quem é livre perdoa mais. Quem é livre consegue ser uma ponte dentro de casa. Então, Senhor, eu quebre as correntes. Eu quero voar, eu quero ser livre. Livre para Cristo. Quero ser livre. Sim, cante isto. Livre para viver o teu amor, Jesus. Cante mais uma vez. Quebre os grilhões, Senhor. Quebre, Senhor, minhas amarras. Corte, Senhor.

0: Dai-me a liberdade, Jesus. Amém. Esta foi a leitura orante de hoje. Quero ser livre. Tereza, que a paz de Jesus esteja com você. Tereza?
1: Bom dia,
0: Pai. Bom dia, Deus abençoe.
1: Amém.
0: Você fala de onde, Tereza?
1: De Cuiabá.
0: Meu abraço a Cuiabá. Como é que você me acompanha aí?
1: Pela Rádio Difusora.
0: Rádio Difusora. Opa, é. Meu abraço, Rádio Difusora, Bom Jesus. Pois não, fala, Tereza.
1: Sim, padre, eu quero uma, primeiro quero uma oração, porque tem um ano que eu estou doente, com problema de coluna, que não estou conseguindo nem mesmo ir na igreja, na missa, frequentar missa, porque não aguento andar com minha perna ruim. Meu marido também não está bem da cabeça, também está com problema no joelho, ruim da cabeça. E é só eu, padre. O meu problema é esse, que ele não tem visita, ele não tem ninguém, meus filhos não importam de vir fazer uma visita, ajudar, me ajudar, padre, porque eu não estou aguentando com dor, meu coluna. E os filhos nem aparecem para me ajudar. E ele está assim, mesmo fraco mesmo da ideia. E não parece ninguém para ajudar, me ajudar. E eu também estou quase, não estou aguentando cuidar dele.
0: Como é que é o nome do seu marido? Só um minutinho.
1: José Rosário de Almeida.
0: José Rosário. Filha, quantos anos você tem?
1: Eu estou com 76 anos.
0: Tá.
1: E ele com 84.
0: Quantos filhos vocês têm?
1: Eu tinha 8, padre, agora fiquei só com 5. Hoje está fazendo 4 meses que eu perdi a filha que mais me ajudava, essa que me ajudava mais, padre.
0: Meus sentimentos pela perda. Como é que era o nome dela, falecida?
1: Jusilene Lúcia de Almeida. Essa que me ajudava, essa que ia comigo no médico, levava ele, cuidava dele. Aí deu um câncer nela, de repente, padre, foi assim, rapidamente ela faleceu. Agora,
0: meus sentimentos.
1: Foi a filha mais que me ajudava, que cuidava de mim, que cuidava dele. Aí agora, ela faleceu. Hoje está fazendo 5 meses que ela faleceu.
0: Meus sentimentos pela sua perda. Mas, filha, a senhora já pediu ajuda para os filhos?
1: Já pedi, padre, já pedi ajuda, inclusive eu tenho uma que nem tem na minha casa, inclusive que é porque ela passou para outra religião, ela nem vem na minha casa, ela
0: não
1: liga para saber como que a gente está, e não aparece. Tenho outra também que é a mesma coisa, que nem vem na minha casa.
0: Meu Deus.
1: Eu fico sozinha, cuidando dele desse jeito, quase que não estou aguentando, com muita dor que eu sinto na perna.
0: Entendo.
1: E não estou nem conseguindo bem ir na missa, padre. Estou com tanta tristeza de não poder nem ir na missa sozinha, porque eu saio assim, eu caio.
0: E também como deixar ele, né? Mas, Tereza, é lamentável que seus filhos façam esse abandono. É um abandono. Isso é um abandono inadmissível, né? A lei é honrar os pais, principalmente na idade avançada e quando estão doentes. Isso é bíblico. Isso é muito feio para os filhos. Agora, pensando do outro aspecto, se a senhora não pode ir, liga lá na paróquia, a sua, e peça para eles levarem pelo menos a comunhão para a senhora e para o seu marido, para o ministro da Eucaristia, para a senhora não ficar sem comungar.
1: A gente já pediu, padre, mas eu inclusive que até da comunidade mesmo não visita, não vem fazer visita pra gente. Só tenho mesmo uma comadre que não faz parte aqui.
0: Mas pede para a comadre na igreja. Por isso que eu acredito que toda paróquia tem que ter a pastoral da pessoa idosa. Eu acho fundamental isso, que toda paróquia, agora, se estiverem me ouvindo, padres, se estiverem me ouvindo, leigos, peça na próxima reunião implantação da pastoral da pessoa idosa. Ó, esse é um caso que a dona Tereza, se tivesse uma pastoral para visitar, mas dona Tereza, como a senhora ligou para mim, ligue lá na paróquia e diga assim, ó, eu preciso receber a comunhão. Vocês dão um jeito. Você entendeu, Tereza? É um direito seu. No ministro da Eucaristia, extraordinário, não é só para ficar na igreja distribuindo comunhão, é para levar a comunhão para os doentes. Meu Deus do céu, que falta de carinho com os idosos, gente. Mas, dona Tereza, a senhora tem que dar um pito nos seus filhos, viu? Falar, olha aqui, vocês, se não é por mim, pelo seu pai. Eu não estou aguentando as costas. Você tem que falar, filha, cobre. Quanto você não cuidou dos filhos, trocou fralda, quantos anos? E agora eles não são capazes de ir fazer uma visita?
1: É, foi isso mesmo, padre. Eles não fazem nem a visita, nem me visitar, quanto mais me ajudar a cuidar deles.
0: Oh, meu Deus. Olha, a nossa equipe vai ligar para a senhora para até dar algumas informações importantes. Tá bom, dona Tereza? Deus abençoe a senhora. E fique na linha que eu preciso do seu número. Eu não vou dizer que não, mas abandono de idosos tem consequência, gente. Não é assim, não. Meu abraço, Tereza, de Cuiabá, Mato Grosso. Rádio Bom Jesus. Padre Renan da Cunha, Cevacante. Um abraço, Arquidiocese de Cuiabá. Escute esse testemunho, por favor.
2: Me chamo Cláudia, sou da cidade de Cubatão, São Paulo. Acompanho o programa Experiência de Deus pelo canal 50, aqui na Baixada Santista. No dia 7 de abril, o senhor, no começo do programa, falava com uma pessoa para que ela fosse fazer seus exames e que nada de grave daria.
0: Ei, padre, filho, volta de posse novo. Ei, volta de novo. Acabou a pilha aqui do meu, mas então vou soltar aqui, no intervalo nós trocamos. Vai lá, solta lá, de novo.
2: Me chamo Cláudia, sou da cidade de Cubatão, São Paulo.
0: Opa.
2: Acompanho o programa Experiência de Deus pelo canal
0: certo.
2: 50, aqui na Baixada Santista.
0: Muito bem.
2: No dia 7 de abril, o senhor, no começo do programa, falava com uma pessoa
0: certo.
2: Para que ela fosse fazer seus exames e que nada de grave daria.
0: Sim.
2: Padre, eu tomei posse dessa graça, dessa palavra tão confortadora e hoje fui fazer os meus exames com muita fé e confiança e lembrando da sua linda canção e do seu livro Fé Inabalável.
0: Olha aí, gente.
2: Padre, hoje fiz os meus exames e para a honra e glória do Senhor, nada deu de grave nos meus exames.
0: Deus seja
2: louvado. Muito obrigado, padre, por entrar na minha casa e na casa de milhares de pessoas com palavras tão confortadoras de fé, esperança, confiança e fé inabalável sempre.
0: Amém.
2: Um grande abraço, padre.
0: Deus abençoe. Eu vou para o intervalo.

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Ó, voltei, tá normal meu fone de ouvido, mas eu escutei tudo, viu, Cláudia? Tudo, com a graça de Deus. A Cláudia falando dessa experiência que ela teve, que se apropriou da graça. Vá fazer o exame, que nada vai dar, nada vai acontecer. Vai com fé inabalável. Mais uma pessoa falando ali, tanto da música quanto do livro. E você adquire o livro em todas as livrarias do Brasil. Gente, eu não programei não, mas se está acontecendo isso, pode ligar, conte a sua experiência com a música inabalável, com o livro inabalável, Cláudia de Cubatão, São Paulo. E lá pega a TV, é Baixada Santista, é a TV Evangelizar, canal 50.1 da Diocese de Santos, Cidade de Santos e Diocese de Santos, Dom Joaquim Giovanni Mol Guimarães. Aniversário da rádio, Oriente FM, Santa Maria de Itabira, Minas Gerais. Oriente FM de Pedra Azul, Minas Gerais. E Dipionet, Cascavel, Paraná. 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

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Amado povo de Deus, escute esse testemunho. Rio Branco do Sul, Paraná, aqui do lado. Padre Reginaldo, sua bênção. Venho dar o meu testemunho que aconteceu no 11º retiro anual. Estava tudo certo para irmos no retiro. Eu, minha esposa, mas 3 dias antes do retiro, eu me transformei em outra pessoa, brigando com todos em casa. Não conversei mais com ninguém, nem com minha filha, nem com minha esposa. Mas mesmo assim fomos ao retiro, mas eu não conversava com elas. Chegamos no retiro sem trocar uma palavra. Pedi para o Espírito Santo que tocasse em mim, me mudasse, que eu melhorasse, que eu me tornasse uma pessoa melhor. Pedi muito para conseguir mudar. Padre, hoje, depois daquele retiro, eu sou outra pessoa, mais calmo, mais atencioso, e sinto que estou melhorando a cada dia, e eu sei que vou conseguir com a graça de Deus. Peço perdão para minha filha, minha esposa, e prometo ser um pai e um esposo cada vez melhor com a luz do Espírito Santo e Jesus das Santas Chagas. Graça alcançada, graça testemunhada. Toca o sino, sacristão Marcelo. Gente, louvado seja Deus, de Rio Branco do Sul. Olha aí, transformações, vidas transformadas. E juntos, 7º dia, São Bento, rogai por nós. A cruz sagrada seja minha luz, não seja o dragão meu guia. Sai de retro, Satanás, nunca me aconselhes coisas vãs. É mal o que tu me ofereces, bebe tu mesmo o teu veneno. A cruz sagrada seja minha luz, não seja o dragão meu guia. Retira-te, Satanás, nunca me aconselhes coisas vãs. É mal o que tu me ofereces, bebe tu mesmo o teu veneno. Ó glorioso São Bento, que sempre se mostrou compassivo com os necessitados, fazei que também nós, recorrendo à vossa poderosa intercessão, obtenhamos auxílio em todas as nossas aflições, que em nossas famílias reine a paz, a tranquilidade, que se afastem todas as desgraças, sejam elas corporais, temporais, espirituais, especialmente o pecado. Alcançai, São Bento, do Deus onipotente, a graça que necessitamos. Peça a graça que você necessita. São Bento, dai-nos a graça de, ao terminar nossa vida neste vale de lágrimas, possamos louvar a Deus convosco no paraíso. Rogai por nós, patriarca São Bento, para que sejamos dignos das promessas de Cristo. Levante tua mão direita. São Bento, livrai-nos do mal. São Bento, livrai-nos da inveja. São Bento, livrai-nos do medo. São Bento, livrai-nos do pecado. O Senhor esteja convosco, Ele está no meio de nós. Abençoai, Senhor, a água, a roupa dos enfermos, as fotos de família, os remédios. Por intercessão de Nossa Senhora do Carmo, neste mês, São Pio de Pietrelcina, nos méritos das Santas Chagas. Em nome do Pai, do Filho e do Espírito Santo. Amém. E hoje, a leitura orante fala da importância de sermos livres, das não escravos do mundo. Por isso eu termino com o clipe Ser Livre, YouTube Padre Manzotti. Evangelizar é preciso.

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1: 9:59.
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1: 10:11.
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1: 10:28. 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
2: 10:35.
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15: 10h42.
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0: Sucesso, meu irmão. Alguém já aprendeu o refrão já? Só basta você me ligar, que eu vou correndo te encontrar. Só basta você me ligar. Tá. Obrigado, gente. Sucesso, Barões da Pisadinha.
1: Barulho, turma, bruxante, avião aí.
0: Obrigado.
1: Obrigado,
0: obrigado,
1: senhor.
0: Sucesso, meu irmão. Deus abençoe.
1: Obrigado, pai. Que Deus mande muito saúde de vida, paz, saúde. Muito obrigado.
0: Obrigado.
1: Faz barulho, São Paulo. Quem gostou, faz barulho aí.
2: 10:53.

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1: 10:59.
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8: 11:11.
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0: 17.
1: Mais amor e menos drama, né? Não é melhor? Eu acho.

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15: 11:38.
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1: 11:53.
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7: Meio-dia e dois.
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1: Essa é do tempo que minha avó chupava chiclete.
2: Rapaz. Não era chiclete, não era vinho.
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20: Meio-dia e 29.
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Canta aí.

0: 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Meio-dia e 44. 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
1: Meio-dia e 57.
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1: 1:13.

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9: 1:23.
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0: 89. 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
1: 1h56.
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0: Estamos de volta na Samaúma FM com mais música pra você. Boa tarde.
1: Calma aí, Rodinho! Assim do acordeão!

0: música dele.
1: Boa tarde. 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

0: 2:08.
1: Bruno Marrone e Diego Vitor Hugo.

0: Obrigado, Diego, Vitor Hugo.
1: Obrigado, Bruno e Marrone, por aceitar o convite e cantar essa moda linda com a gente.
2: Alô, meninos, sucesso pra vocês.
0: Obrigado a vocês.
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1: 2:12.

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1: 2h27.
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1: 2h43.
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1: 2h58.
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0: 6 e 10.
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1: 6:13.

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1: 6:27.
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1: 6h39.
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0: respeitar demais aqui. Essa aqui é pra nós fazer.
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7: 4:01.
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0: Estamos de volta na Samaúma FM com mais música para você. Boa tarde.
1: Quero ver o grito dos apaixonados aí. Assim, ó.

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0: Obrigado, gente.
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1: 4:22.

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19: 4:32.
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1: 4h51.
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5: 4h57.
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A hora de Maria, eu vos saldo, Maria. Salve Maria Santíssima, Jesus, manso e humilde de coração, fazei o nosso coração semelhante ao vosso. Nós estamos vivendo no segundo tempo do tempo comum, e a liturgia de hoje, ela nos fala: Jesus Cristo, Salvador, destruiu o mal e a morte, fez brilhar pelo Evangelho a luz e a vida imperecíveis. E agora nós vamos fazer um minuto para Deus. Somos povo de Deus e precisamos tornar conhecido Jesus Cristo a todos os que o buscam na verdade e sinceridade. Muito boa tarde, meus queridos amigos e amigas. A paz de nosso Senhor Jesus Cristo esteja com todos vocês. Para a realização deste programa, estou aqui eu, Raimundo Arnaldo, e temos a supervisão, a colaboração técnica de William. E nós vos abraçamos com a saudação, Salve Maria! Homenageamos hoje com alegria Maria, por meio do apostolado que tem por nome Legião de Maria, conforme o livro de Alocações Legionárias. Continuamos a falar da verdadeira devoção a Maria, seu coração e o meu são um só, e do fundo deste único coração, ela repete as palavras de outrora: eis aqui a serva do Senhor. Pela fé e pelo amor a Jesus, Maria e José, é que nós nos unimos em oração neste entardecer de segunda-feira, 6 de julho de 2026. E alegre nós iniciemos saudando com amor a Santíssima Trindade. Em nome do Pai, do Filho, do Espírito Santo. Amém. E nós vamos iniciar o nosso programa com oração ao Divino Espírito Santo. Vinde, Espírito Santo, enchei os corações dos vossos fiéis, acendei neles o fogo do vosso amor, enviai o vosso Espírito, e tudo será criado, e renovareis a face da terra. Oremos, ó Deus, que santificai a vossa Igreja inteira, em todos os povos e nações, derramai por toda a extensão do mundo os dons do Espírito Santo, e realizai agora no coração dos fiéis as maravilhas que operaste no início da pregação do Evangelho. Por nosso Senhor Jesus Cristo, vosso Filho, na unidade do Espírito Santo. Amém. E agora nós vamos fazer um minuto com Maria. A vossa proteção recorremos, Santa Mãe de Deus. Não desprezeis as súplicas que em nossas necessidades vos dirigimos, mas livrai-nos sempre de todos os perigos, ó Virgem gloriosa e bendita, Nossa Senhora de La Priere. Rogai por nós. No pequeno povoado de Beauchart, junto ao rio Vienne, no sul da França, Nossa Senhora aparece às meninas Jacqueline Albrude, sua irmã Janete e sua prima Nicole Robin, no dia 8 de dezembro de 1947. Rezavam o rosário na capela da vila, pois era dia de Imaculada da Conceição. Foi quando as três viram uma bela senhora vestida de branco, com as mãos unidas em oração, sorrindo. Ao lado de Maria,
o anjo Gabriel com um lírio na mão. A Virgem pediu às crianças que rezassem pelo futuro da França. Voltou a aparecer outras 6 vezes e realizou diversos milagres. Na capela se construiu um altar em honra de Nossa Senhora da Oração de La Prière. Oração. Nossa Senhora de La Prière, enquanto rezavam o vosso santo rosário, 3 meninas obtiveram a graça da vossa aparição. Manifestai-vos novamente hoje a cada um de nós, que a vós dirigimos nossas orações, e concedei-nos as graças necessárias, confiante na vossa intercessão. Amém. E agora nós vamos ouvir a música Ora, pois por mim, Maria, com Padre Zezinho.

dia, a palavra criadora de Deus. Depois de fazer sair a multidão, Jesus entrou, tomou a mão da menina e ela se levantou. Este versículo 25 do capítulo 9 do Evangelho de São Mateus. Começa uma nova semana e hoje nos levantamos para seguir com nosso planejamento e executar aquilo que pensamos ser o melhor para dias tranquilos. São muitos os desafios e sempre esperamos não encontrar imprevistos, doenças, um socorro a alguém conhecido, mesmo a morte de uma pessoa querida, um acidente. São acontecimentos que tantas e tantas vezes quebram o dia que pensamos ser o ideal, mas nada nos afeta tanto quanto o falecimento ou a enfermidade de uma criança. Todos se comovem com isso. Foi uma situação como essa que fez com que Jesus parasse e se preocupasse. A filha do chefe da sinagoga estava morta. Comoção geral, pois era apenas uma criança. Mas Jesus, sempre um entusiasta da criança, sabia que poderia lhe devolver a vida. Saiam daqui, porque a menina não está morta, mas dorme. Era a certeza de quem conhecia, de quem tinha o domínio sobre a vida. E o mestre entrou, tomou aquela criança pela mão e ela se levantou. Quando o filho de Deus disse que ela apenas estava dormindo, riram dele. E agora, qual é a reação de todos ao ver a menina caminhando? Ficaram surpresos e espalharam a notícia por toda aquela terra. A passagem de hoje pode nos ensinar algumas coisas. Primeiro, Jesus sempre deu atenção especial às crianças. Segundo, ele tem preocupação integral com o ser humano, cuidando dele tanto físico como espiritualmente. Terceiro, ele nos toma pela mão todos os dias, nos fazendo continuamente levantar para encarar o nosso dia a dia com força e confiança. Jesus mostra a todos que ele não é um simples ser humano, mas é o Filho de Deus que encarnou como homem para sofrer e vencer a morte. Creia que ele o acompanha em todos os momentos, que ele o guia, conduz por esta vida. Além disso, todo aquele que crê nele já está salvo. Pai amado, a alegria toma conta do nosso coração ao sabermos que todos somos cuidados por ti. Obrigado, sempre, sempre. Amém. E nós vamos ouvir a música Eis-me aqui, envia-me, com a banda Vida Reluz.

A hora de Maria nos passos com Maria. Oremos, Mãe do Amor, minha Mãe, Mãe do Redentor, tu sentiste uma grande alegria quando uma força luminosa envolveu teu ser e revestiu de graças o teu coração. Deus se encantou com a tua grandeza espiritual e nós te admiramos como a obra mais bela nascida das mãos divinas do Criador. Nós exaltamos, ó Pai Celeste, em nossos hinos e cantos, por ter plantado em teu coração as mais ricas virtudes da vida humana. Nós te exaltamos porque por tuas virtudes mereceste acolher o Filho de Deus no seio da humanidade. Tu aceitaste com alegria o convite divino apresentado pelo anjo Gabriel e abriste as portas do mundo para que o Espírito Santo viesse habitar a morada dos humanos. Nós te suplicamos a graça de reconhecer a voz dos mensageiros divinos que falam silencioso ao nosso espírito e a coragem de renunciar ao nosso programa de vida para servir ao projeto divino de resgatar a humanidade de todos os males para que nosso mundo seja o mundo do amor divino. Consagro a ti, Mãe de Deus, consagro a ti para sempre minha vida, meus passos. Amém. E nós hoje queremos cantar parabéns, mas nós também queremos falar de amor. Quando pediu aos de seus discípulos rezasse com perseverança, Jesus queria dizer que orasse sem desanimar. Isso pode ser aplicado à sua vida. Se deseja que suas orações sejam atendidas, jamais hesite. A confiança e a fé apontada por Jesus deveriam mover montanhas. Entregue com muita confiança seus desejos ao Senhor da vida. O Senhor ouviu a minha súplica, o Senhor acolheu a minha oração. Amém. E nós queremos cantar parabéns hoje, dia 6 de julho, para Maria de Lourdes Freitas, para o Ângelo Maicon Dante, para o Josias Alves, Rosiane Ribeiro Rambensky, Wellington Reculiano, Maria da Conceição da Silva, Marileide e Angelina Josefa. A todos vocês, que Deus continue derramando muitas bênçãos sobre vocês, dando saúde, muitos anos de vida. Nós queremos oferecer a música Mãe da Fé, com Anjo de Resgate.

A Hora de Maria. Quero mandar um alôzinho lá pro José Carlos Araújo, que tá ligadinho aqui no programa A Hora de Maria. Pro seu Geraldo Reis, também tá ligadinho. Pro seu Lorival e a dona Iracema, também estão ligadinhos aqui. Eles gostam de rezar o terço, William. Todos os dias estão ligadinhos na Rádio Samaúma, especialmente no programa A Hora de Maria. Ao Gerson, também, que está ligadinho, Gerson Bianchini, também está ligado no programa A Hora de Maria. Todos vocês, que Deus abençoe. E hoje nós vamos fazer o Salmo do Dia. Pastor de Israel, dá ouvidos. Tu que diriges a José como um rebanho, tu que te assentas sobre os querubins, resplandece perante Efraim, Benjamim e Manassé. Desperta o teu poder e vem socorrer-nos. Restaura-nos, ó Deus, faz brilhar a tua face e seremos salvos. Javé, Deus dos exércitos, até quando ficarás irado enquanto teu povo suplica? Tu lhes deste pranto a comer e lágrima aos trago para beber. Tu nos tornaste a disputa dos nossos vizinhos e os nossos inimigos zombam de nós. Restaura-nos, Deus dos exércitos, faz brilhar a tua face e seremos salvos. Salmo 80, versículos do 2 ao 8. Quando o povo pratica injustiça e sofre as consequências dessa injustiça, pensa que está sendo castigado por Deus, que Deus está irado. Neste salmo, o povo sofre com uma invasão militar e suplica para que o Senhor intervenha, voltando-se para o sofrimento do povo e salvando dos inimigos invasores. Oração. Ó Deus, tu que diriges teu povo como um pastor, vem socorrer-nos, restaura-nos, Senhor, da história. Unidos, comprometidos com o teu projeto de vida, enfrentaremos todas as adversidades, todos os conflitos, todos os inimigos que zombam de nós e de tua vontade. Amém. Nós vamos ouvir a música As Sementes do Reino com o Padre Ezequiel Dalpozo.

0: 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Senhor Deus, Pai, Criador do Universo, neste momento nos colocamos na vossa presença e de coração queremos agradecer, suplicar, louvar e bendizer-te. Agradecidos e fortalecidos em teu amor, nos dirigimos à Santíssima Virgem Maria. Ó Maria, minha mãe, guia meus passos por toda a minha vida e na hora da minha morte, acompanha a minha alma até a presença do teu Filho Jesus, de quem espero receber a coroa da vitória. Maria, em ti eu confio, tu és minha mãe, mãe de Deus. Derramai sobre a humanidade inteira as graças eficazes da vossa chama de amor, agora e na hora de nossa morte. Amém. Rezemos em ação de graça por todos os aniversariantes de hoje, esses citados e todos. Rezemos a todos os casais que completam bodas, aos novos papais e aos recém-nascidos. Rezemos pela nossa vida e pelas graças recebidas neste dia. Rezemos pelo Brasil, ao povo brasileiro e seus governantes. Que Nossa Senhora Aparecida olhe e proteja esta nação de todo o mal. Interceda pela proteção da Santa Madre Igreja, todos os seus fiéis, como os nossos familiares, os sacerdotes, os religiosos, as religiosas, os missionários, as missionárias, todos os bispos no nosso mundo, em especial o nosso bispo Dom Norberto e o Papa Leão XIV. Intercedei, Maria, junto a Deus pelas nossas comunidades, movimentos e pastorais, como Rainha da Paz. Interceda pela paz no mundo e nos nossos corações. Derrame suas graças e curai os doentes e enfermos, que eles alcancem a graça da saúde, do corpo e da alma. Com fé, rezemos pedindo perdão a Deus de nossos pecados. Rezemos pela conversão dos pecadores. Rezemos pelas vocações sacerdotais, vocações religiosas e vocações laicais. Rezemos aos falecidos deste dia, que suas almas sejam acolhidas por Deus e seus familiares sejam confortados em sua dor. Rezemos pelas almas do purgatório, pelas almas dos legionários, de nossos amigos e de nossos familiares falecidos, para que descansem em paz. As nossas orações a todos os apoiadores e colaboradores desta emissora, Rádio Samaúma, e em especial a você, querido rádio ouvinte. Unidos, rezaremos na intenção de cada um dos que nos acompanham, para todos os que nos pedem e aos que necessitam de nossas orações. Eu gostaria aqui de colocar a intenção pela saúde do Cristóvão Matos de Araújo. Divino Jesus, nós vos oferecemos este terço que vamos rezar, contemplando os mistérios de nossa redenção. Concedei-nos, pela intercessão de Maria, vossa Mãe Santíssima, a quem nos dirigimos, as virtudes necessárias para bem rezá-lo e a graça de ganhar as indulgências anexas a esta santa devoção. Hoje meditaremos os mistérios gozosos do Santo Rosário.
1: Em nome do Pai, do Filho e do Espírito Santo. Amém. Creio em Deus Pai Todo-Poderoso, Criador do céu e da terra, e em Jesus Cristo, seu único Filho, nosso Senhor, que foi concebido pelo poder do Espírito Santo, nasceu da Virgem Maria, padeceu sob Pôncio Pilatos, foi crucificado, morto e sepultado, desceu à mansão dos mortos, ressuscitou no terceiro dia, subiu aos céus, está sentado à direita de Deus Pai Todo-Poderoso, de onde há de vir e julgar os vivos e os mortos. Creio no Espírito Santo, na Santa Igreja Católica, na comunhão dos santos, na remissão dos pecados, na ressurreição da carne, na vida eterna. Amém.
2: Pai nosso que estais no céu, santificado seja o vosso nome. Venha a nós o vosso reino, seja feita a vossa vontade, assim na terra como no céu.
1: O pão nosso de cada dia

0: Ave Maria, cheia de graça, o Senhor é convosco. Bendita sois vós entre as mulheres, e bendito é o fruto do vosso ventre, Jesus.
1: Santa Maria, Mãe de Deus, rogai por nós, pecadores, agora e na hora de nossa morte. Amém.
0: Ave Maria, cheia de graça, o Senhor é convosco. Bendita sois vós entre as mulheres, e bendito é o fruto do vosso ventre, Jesus.
1: Santa Maria, Mãe de Deus, rogai por nós, pecadores, agora e na hora de nossa morte. Amém.
0: Ave Maria, cheia de graça, o Senhor é convosco. Bendita sois vós entre as mulheres, e bendito é o fruto do vosso ventre, Jesus.
1: Santa Maria, Mãe de Deus,
0: glória ao Pai, ao Filho e ao Espírito Santo.
1: Como era no princípio, agora e sempre. Amém.
2: Mistérios gozosos. No primeiro mistério, contemplamos a anunciação do anjo Gabriel à Nossa Senhora.
3: Pai nosso que estais no céu, santificado seja o vosso nome. Venha a nós o vosso reino, seja feita a vossa vontade, assim na terra como no céu.
1: Amém.

nosso de cada dia nos dai hoje, perdoai as nossas ofensas, assim como nós perdoamos a quem nos tem ofendido, e não nos deixeis cair em tentação, mas livrai-nos do mal. Amém.

0: Santa Maria, Mãe de Deus, rogai por nós, pecadores, agora e na hora de nossa morte. Amém.
1: Ave Maria, cheia de graça, o Senhor é convosco. Bendita sois vós entre as mulheres, e bendito é o fruto do vosso ventre, Jesus.
0: Santa Maria, Mãe de Deus, rogai por nós, pecadores, agora e na hora de nossa morte. Amém.
1: Ave

0: Santa Maria, Mãe de Deus, rogai por nós, pecadores, agora e na hora de nossa morte. Amém.
1: Ave Maria, cheia de graça, o Senhor é convosco. Bendita sois vós entre as mulheres, e bendito é o fruto do vosso ventre, Jesus.
0: Santa Maria, Mãe de Deus, rogai por nós, pecadores, agora e na hora de nossa morte. Amém. Amém.

0: Santa Maria, Mãe de Deus, rogai por nós, pecadores, agora e na hora de nossa morte. Amém.
1: Glória ao Pai, ao Filho e ao Espírito Santo,
0: como era no princípio, agora e sempre. Amém. Amém.
2: No terceiro mistério, contemplamos o nascimento do menino Jesus em Belém.
0: Pai nosso que estais no céu, santificado seja o vosso nome. Venha a nós o vosso reino, seja feita a vossa vontade, assim na terra como no céu.
1: O nosso de cada dia

pão nosso de cada dia nos dai hoje, perdoai as nossas ofensas, assim como nós perdoamos a quem nos tem ofendido, e não nos deixeis cair em tentação, mas livrai-nos do mal. Amém.

0: Santa Maria, Mãe de Deus, rogai por nós, pecadores, agora e na hora de nossa morte. Amém.
1: Ave Maria, cheia de graça, o Senhor é convosco. Bendita sois vós entre as mulheres, e bendito é o fruto do vosso ventre, Jesus.
0: Santa Maria, Mãe de Deus, rogai por nós, pecadores, agora e na hora de nossa morte. Amém.
1: Ave

0: Santa Maria, Mãe de Deus, rogai por nós, pecadores, agora e na hora de nossa morte. Amém.
1: Ave Maria, cheia de graça, o Senhor é convosco. Bendita sois vós entre as mulheres, e bendito é o fruto do vosso ventre, Jesus.
0: Santa Maria, Mãe de Deus, rogai por nós, pecadores, agora e na hora de nossa morte. Amém.
1: Glória ao Pai, ao Filho e ao Espírito Santo.
0: Como era no princípio, agora e sempre. Amém. Amém.
2: No quinto mistério, contemplamos o encontro de Jesus no templo entre os doutores da lei.
0: Pai nosso que estais no céu, santificado seja o vosso nome. Venha a nós o vosso reino, seja feita a vossa vontade, assim na terra como no céu.
1: Amém.

Hora de Maria, a hora do anjo. O anjo do Senhor anunciou a Maria, e ela concebeu do Espírito Santo. Ave Maria, cheia de graça, o Senhor é convosco. Bendita sois vós entre as mulheres, bendito é o fruto do vosso ventre, Jesus. Santa Maria, Mãe de Deus, rogai por nós, pecadores, agora e na hora de nossa morte. Amém. Eis aqui a serva do Senhor, faça-se em mim segundo a vossa palavra. Ave Maria, cheia de graça, o Senhor é convosco. Bendita sois vós entre as mulheres, bendito é o fruto do vosso ventre, Jesus. Santa Maria, Mãe de Deus, rogai por nós, pecadores, agora e na hora de nossa morte. Amém. E o Verbo divino se fez carne e habitou entre nós. Ave Maria, cheia de graça, o Senhor é convosco. Bendita sois vós entre as mulheres, bendito é o fruto do vosso ventre, Jesus. Santa Maria, Mãe de Deus, rogai por nós, pecadores, agora e na hora de nossa morte. Amém. Rogai por nós, Santa Mãe de Deus, para que sejamos dignos da promessa de Cristo. Oremos. Infundi, Senhor, em nossas almas vossa graça, para que, conhecendo pela anunciação do anjo e a encarnação de vosso Filho bem-amado, cheguemos por sua paixão e cruz à glória da ressurreição. Por nosso Senhor Jesus Cristo, vosso Filho, na unidade do Espírito Santo. Amém. Estamos chegando ao final de mais um programa Hora de Maria. Queremos agradecer ao bom Deus por este programa, por este dia.

0: Obrigado a todos vocês pela companhia. Obrigado ao supervisor técnico William. E até amanhã às 17 horas, quando esperamos encontrá-los sintonizados aqui na Rádio Samaúma, para junto louvarmos e agradecermos a Deus, e que a Virgem do Carmelo nos conceda suas graças e a Santíssima Trindade. Em nome do Pai, do Filho e do Espírito Santo. Amém. Boa noite. Louvado seja nosso Senhor Jesus Cristo. Para sempre seja louvado. Salve Maria.
1: Boa noite para você que nos acompanha em todo o país.
2: Segunda-feira, 6 de julho de 2026.
1: Vamos ao destaque do dia na Voz do Brasil.
2: Estudantes podem se inscrever a partir de amanhã no ProUni, o programa Universidade para Todos.
1: A iniciativa seleciona quem busca uma vaga em uma instituição privada de ensino superior. Gabriela Noronha.
3: Para participar, o estudante deve ter cursado ensino médio em escola pública ou como bolsista integral em escola privada.
2: Imunização contra o HPV. Jovens de 15 a 19 anos podem se vacinar até dezembro.
1: Deve ser vacinado quem não recebeu o imunizante na idade recomendada ou não possui registro de vacinação. Nazi Brum.
4: A vacina também está disponível para grupos específicos, como pessoas vivendo com HIV, transplantados, pacientes oncológicos e usuários de PrEP, a profilaxia pré-exposição ao HIV.
2: Canal oferece escuta a jovens de forma humanizada.
1: Pode falar. Adolescentes podem receber de forma gratuita atendimento em saúde mental por meio de plataforma digital. Edinaldo Júnior.
5: A Rede Pode Falar é um canal gratuito e anônimo que pode ser acessado pelo celular de maneira fácil, rápida e simples.
2: Hoje, na apresentação da Voz do Brasil, eu, Mariana Jungmann e Luciano Seixas.
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2: Estudantes que desejem concorrer a bolsas de estudo em instituições de ensino privadas por meio do ProUni, o Programa Universidade para Todos, as inscrições começam amanhã e seguem até o final da semana.
1: As bolsas cobrem o equivalente à metade ou ao valor total da mensalidade do curso.
3: O programa Universidade para Todos oferece bolsas integrais e parciais em instituições privadas de ensino superior. Duas vezes ao ano são abertas as inscrições para a seleção de bolsistas. E quem quiser concorrer a uma vaga nesse segundo semestre deve ficar de olho nos prazos. As inscrições começam nesta terça-feira e vão até sexta-feira, dia 10 de julho. Para participar, o candidato precisa ter concluído o ensino médio, participado das edições de 2024 ou de 2025 do Enem, obtido no mínimo 450 pontos na média das 5 provas do exame e nota maior do que zero na redação. Além disso, segundo o edital, o estudante deve ter cursado o ensino médio em escola pública ou como bolsista integral em escola privada. Para obter uma bolsa integral, a renda familiar bruta mensal por pessoa deve ser de até um salário mínimo e meio. Já para as bolsas parciais, a renda familiar bruta mensal por integrante da família não pode ultrapassar 3 salários mínimos. Lembrando que professores da rede pública têm regras específicas de isenção de renda para licenciaturas. O resultado da primeira chamada será divulgado na próxima semana, em 15 de julho, enquanto a segunda chamada está prevista para 5 de agosto. As inscrições são gratuitas e devem ser feitas exclusivamente pelo site acessounico.mec.gov.br/ProUni. Gabriela Noronha para a Voz do Brasil.
2: E as inscrições para a Prova Nacional Docente 2026 foram prorrogadas até o dia 10 de julho.
1: O novo prazo também vale para solicitações de atendimento especializado e para o uso do nome social.
6: Para efetivar a inscrição, o candidato deve pagar a taxa de R$ 85,00 até o dia 14 de julho. Essa também é a data em que será divulgado o resultado das solicitações de atendimento especial. Em caso de negativa, os recursos podem ser apresentados pelos candidatos até 16 de julho. A aplicação da prova está mantida para o dia 20 de setembro e o resultado final será divulgado em 15 de dezembro. O exame é composto por duas partes, sendo uma voltada para a formação geral docente e outra para questões específicas de 21 áreas da licenciatura. A Prova Nacional Docente tem o objetivo de avaliar a formação dos profissionais que estão concluindo cursos de licenciatura em todo o país. Mas o resultado também pode ser usado como parte de processos seletivos em concursos públicos para a contratação de profissionais de educação básica. Priscila Machado, para a Voz do Brasil.
2: As inscrições para a Prova Nacional Docente devem ser feitas pela internet no endereço pnd.inep.gov.br.
1: E as inscrições para o Fundo de Financiamento Estudantil, FIES, do segundo semestre de 2026, abrem entre os dias 14 e 17 de julho.
2: Nessa etapa, o programa oferece mais de 44 mil vagas para estudantes que desejam financiar cursos presenciais em faculdades particulares.
1: Para participar, o candidato precisa ter feito o Exame Nacional do Ensino Médio a partir de 2010, alcançado média mínima de 450 pontos nas provas, sem zerar a redação, e comprovar renda familiar de até 3 salários mínimos por pessoa.
2: O resultado da seleção vai ser divulgado em 30 de julho.
1: A inscrição para o FIES é gratuita e deve ser feita exclusivamente pela internet, no Portal Único de Acesso ao Ensino Superior, em acessounico.mec.gov.br.
2: A campanha de vacinação contra o papilomavírus humano foi prorrogada até o dia 31 de dezembro.
1: O público-alvo são adolescentes e jovens de 15 a 19 anos e pessoas de grupos prioritários.
2: O imunizante está disponível nas unidades básicas de saúde de todo o país.
7: O objetivo da campanha é alcançar pessoas que não foram imunizadas na faixa etária recomendada ou que não possuem registro vacinal. O esquema previsto no calendário nacional de vacinação é indicado para meninas e meninos de 9 a 14 anos. Na estratégia de resgate, adolescentes e jovens de 15 a 19 anos poderão se vacinar de graça até 31 de dezembro, como explica Éder Gatti, diretor do Departamento do Programa Nacional de Imunizações.
8: A vacina ela é recomendada para pessoas de 9 a 14 anos na rotina, só que tem pessoas que já hoje estão com 15, 16, 17, 18, 19 anos que não foram vacinadas. Então nós demos a oportunidade dessas pessoas colocar a vacinação em dia.
7: A vacina também está disponível para grupos específicos, como pessoas vivendo com HIV, transplantados, pacientes oncológicos e usuários de PrEP, a profilaxia pré-exposição ao HIV. O papilomavírus humano, HPV, é uma infecção sexualmente transmissível e está associada a diferentes tipos de câncer, como os de colo do útero, boca e garganta. Após o encerramento da campanha em dezembro, a vacina continuará sendo oferecida de graça a crianças e adolescentes de 9 a 14 anos e grupos específicos. Os demais deverão ser vacinados em clínicas particulares. Reportagem Nazi Brum.
1: Atenção médicos de todo o país, estão abertas as inscrições para edital de contratação de especialistas para o SUS.
2: Ao todo, são disponibilizadas 1.138 vagas imediatas, que abrangem 309 municípios nas 5 regiões do país.
1: Entre as especialidades, a área de anestesiologia lidera a oferta de vagas com 290 no total.
2: E as demais estão distribuídas entre ecocardiografia, cirurgia geral, endoscopia digestiva, colonoscopia e oncologia clínica.
1: As inscrições devem ser feitas pela internet na plataforma da UNASUS, no endereço acesso.unasus.gov.br.
2: 3 em cada 10 estudantes de 13 a 17 anos se sentem tristes sempre ou na maioria das vezes.
1: E 18,5% dos jovens pensam que a vida não vale a pena ser vivida. É o que aponta o IBGE.
2: Para criar um espaço de escuta e encaminhar esses adolescentes ao atendimento psicossocial no SUS, os jovens contam com a rede Pode Falar.
5: Um canal de escuta acolhedora e sem julgamentos. Essa é a rede Pode Falar, que atende adolescentes e jovens de 13 a 24 anos em emergências psíquicas e emocionais. De acordo com o IBGE, 3 em cada 10 estudantes de 13 a 17 anos se sentem tristes sempre ou na maioria das vezes. 42,9% dos alunos responderam que se sentem irritados, nervosos ou mal-humorados por qualquer coisa. 18,5% pensam sempre ou na maioria das vezes que a vida não vale a pena ser vivida. Os dados são da Pesquisa Nacional de Saúde Escolar, divulgados esse ano. A Rede Pode Falar é um canal gratuito e anônimo que pode ser acessado pelo celular de maneira fácil, rápida e simples. A vice-coordenadora Marina Oliveira fala sobre a importância do projeto.
9: Ele usa a internet, né, usa a possibilidade do online para chegar a adolescentes do Brasil inteiro. E, ao mesmo tempo, ele facilita a escuta acolhedora desses adolescentes jovens, né? Por ter esse sigilo e essa coisa anônima garantida, ela fica muito mais à vontade para se abrir.
5: Atualmente, 20 instituições compõem a Rede Pode Falar em todo o país. As equipes de atendimento são formadas por estudantes de graduação de diversas áreas do conhecimento que são supervisionados por docentes. Todos eles passam por um processo contínuo de formação em saúde mental. Lucas Bonfim, de 31 anos, é um dos atendentes. Estudante de Engenharia Química na Universidade Federal de Sergipe, ele integra a equipe desde o início deste ano. Mesmo o curso não sendo da área da saúde, ele acredita que o trabalho complementa a sua formação e fala sobre a importância da experiência de escuta.
10: O objetivo do projeto realmente é escutar, a gente conseguir acolher e escutar o que a pessoa tem a falar.
5: A Rede Pode Falar funciona como uma espécie de porta de entrada digital para o atendimento psicossocial do SUS, como explica o diretor do Departamento de Saúde Mental, Álcool e Outras Drogas do Ministério da Saúde, Marcelo Quimatti.
11: Ele pode criar uma porta de entrada da mesma forma que a gente criou com pessoas com problemas com jogos e apostas, que ela é feita em pequena escala, mas que ele é muito bem avaliado, ele é muito bem sucedido onde ele é aplicado, e articular isso à rede de atenção psicossocial.
5: A Rede Pode Falar está disponível pelo site podefalar.org.br e também pelo WhatsApp ou Telegram. Com locução de Edinaldo Júnior, reportagem Luciana Colares de Holanda.
1: O telefone para atendimento no WhatsApp é o 6199-660-8843.
2: E no Telegram, o nome de usuário é @podefalar.
1: E está disponível na plataforma da Universidade Aberta do SUS, curso em saúde de populações expostas a agrotóxicos.
2: A formação é feita à distância e voltada a profissionais do Sistema Único de Saúde e a demais interessados no tema.
1: O curso reúne conteúdos sobre vigilância em saúde, incluindo identificação e monitoramento de situações de exposição a agrotóxicos.
2: As inscrições podem ser realizadas diretamente na plataforma da universidade no endereço unasus.gov.br.
1: Para muita gente, viajar de avião pode ser sinônimo de comodidade, mas...
2: Mas, para outras pessoas, o transporte aéreo pode resultar em muita dor de cabeça.
1: Por isso, a Agência Nacional de Aviação Civil criou uma plataforma para registrar reclamações sobre serviços prestados pelas empresas aéreas.
12: Quem precisar registrar uma reclamação sobre serviços prestados por empresas aéreas pode utilizar a plataforma ANAC Passageiro. O acesso é feito com uma conta gov.br e permite enviar manifestações à Agência Nacional de Aviação Civil, ANAC, acompanhar o andamento do atendimento e avaliar a resposta apresentada pela empresa. Durante o processo, a reclamação é encaminhada à companhia aérea, que responde ao passageiro dentro do prazo previsto pela regulamentação da ANAC. O sistema também permite a troca de informações entre as partes até a conclusão do atendimento. Além do registro de reclamações, a plataforma disponibiliza um painel público com indicadores sobre atendimento das empresas participantes. Os usuários podem consultar informações por companhia aérea, período e nacionalidade da empresa, além dos assuntos mais frequentes, registrados pelos passageiros. Dilson Santa Fé, para a Voz do Brasil.
2: O cidadão pode conhecer mais sobre seus direitos na hora de ir às compras.
1: A Secretaria Nacional do Consumidor está com inscrições abertas para mais de 30 cursos gratuitos e totalmente online.
2: A iniciativa, realizada em parceria com a Universidade de Brasília, busca ampliar o acesso à informação e fortalecer a proteção dos direitos do consumidor. Entre os temas disponíveis estão práticas abusivas, proteção contratual, proteção de dados pessoais, consumo seguro, educação financeira e prevenção ao superendividamento. A coordenadora da Escola Nacional de Defesa do Consumidor, Ana Cláudia Santana, destaca que os cursos são uma oportunidade de formar cidadãos com um padrão de consumo mais consciente.
13: A plataforma é disponível para as pessoas a partir de 16 anos, então é uma possibilidade de que na descoberta, né, ali da sua identidade, da sua cidadania, ela consiga descobrir de forma consciente a utilização, né, dos seus recursos financeiros.
2: Um dos destaques é o curso voltado para as bets, que vai abordar os direitos dos consumidores diante do mercado regulado de apostas de cota fixa e os impactos das novas relações de consumo envolvendo o setor. Para Ana Cláudia Santana, o crescimento das plataformas de apostas virtuais trouxe a necessidade do cidadão se informar e conhecer os riscos que envolvem a prática.
13: Temos o curso de bets, né, de capacitação para conhecer qual a funcionalidade dessa, e o registro legal dessas empresas que estão crescendo aí cada vez mais e de forma ilegal, então a gente precisa fazer isso. O crescimento é absurdo, a comunicação com o cidadão para que a utilização desses aplicativos de jogos sejam conscientes, né, e informe do risco.
2: As inscrições estão abertas até 20 de julho pelo portal da Escola Nacional de Defesa do Consumidor. Os cursos são online e gratuitos e as aulas começam no dia 27 deste mês. Reportagem Thaís de Araújo.
14: Lembrando, as inscrições devem ser feitas na plataforma da Escola Nacional de Defesa do Consumidor, no endereço eaddefesadoconsumidor.mj.gov.br.
1: Ajuda humanitária. Brasil envia carregamento com vacinas à Venezuela para vítimas de terremoto.
14: Repórter Lucília Araújo tem mais informações.
15: Uma remessa com 350 mil doses de vacinas foi enviada no último sábado, dia 4, à Venezuela, para apoiar as ações de resposta em saúde após os terremotos que atingiram o país. A carga reúne 100 mil doses da vacina contra a febre amarela e 250 mil doses da vacina contra a raiva canina, destinadas ao controle de doenças em situações de emergência. Segundo o Ministério da Saúde, as vacinas enviadas não comprometem o abastecimento do Sistema Único de Saúde, o SUS. O transporte foi realizado em voo humanitário com chegada neste domingo, dia 5, para distribuição das doses. Desde o dia 24 de junho, foram confirmados 2.645 mortos e 12.666 feridos. O governo venezuelano já registrou 86.117 famílias afetadas e 15.050 desalojadas. Até agora, 885 edifícios foram afetados e outros 189 desabaram. Lucília Araújo para a Voz do Brasil.
1: Na época de reprodução dos peixes, a pesca é proibida para garantir a preservação das espécies.
14: Durante o período que é chamado de defeso, os pescadores têm direito a um seguro.
1: O pagamento tem início amanhã.
16: O Instituto Nacional do Seguro Social, o INSS, começa no dia 7 de julho o pagamento do seguro defeso para mais de 149.500 pescadores artesanais. Os benefícios referentes aos períodos de defeso anteriores a 2026 vão ser depositados em parcela única para quem já teve o direito reconhecido. Os pescadores que aguardavam apenas a liberação dos recursos podem consultar a situação do pagamento pelo aplicativo Carteira de Trabalho Digital ou pelo portal Emprega Brasil. Já quem ainda tem o pedido em análise deve acompanhar o processo pelo Meu INSS ou pela Central 135. Os benefícios aprovados posteriormente vão ser pagos nos próximos lotes.
17: Claudimário Carvalho para a Voz do Brasil.
2: Estão abertos 5 editais do CNPq voltados para a equidade étnica, de raça e de gênero.
1: As chamadas também incentivam a produção de conhecimento sobre desigualdades.
2: Saiba quem pode participar e até quando é possível se inscrever na reportagem de Graziele Bezerra.
17: O Conselho Nacional de Desenvolvimento Científico e Tecnológico, CNPq, está com 5 chamadas públicas abertas, além de 2 projetos voltados ao tema da equidade étnica, racial e de gênero na ciência brasileira. O presidente do CNPq, Olival Freire Júnior, destacou o conteúdo dos editais.
18: E esses 5 editais, eles têm muito de ações tipicamente educacionais voltadas para a inclusão na área de ciência, tecnologia, engenharia, mas tem algumas ações que são voltadas especificamente para a produção de mais conhecimento, conhecimento novo, conhecimento de qualidade sobre esses problemas que têm que ser enfrentados, tanto quanto os problemas de saúde pública, os problemas do petróleo, os problemas da agricultura e tantos outros.
17: Com inscrições abertas até 10 de agosto, a chamada pública Asas para o Futuro é voltada para a inserção de mulheres de 15 a 29 anos no mercado de trabalho. Já a segunda edição da chamada Atlânticas está com inscrições até 30 de setembro e concederá bolsas no exterior para cientistas negras, indígenas, quilombolas e ciganas. Em outra vertente, o projeto Inspiração é destinado à formação de jovens negras na área da indústria da energia. O programa Lélia Gonçalves vai financiar pesquisas sobre desigualdades étnico-raciais. Também há um edital para fortalecer o Sistema Nacional de Promoção da Igualdade Racial. Serão desenvolvidos ainda projetos voltados para a rede de pesquisa em igualdade racial e para ações afirmativas do Instituto Rio Branco, com concessão de bolsas para pessoas negras candidatas aos concursos de ingresso na diplomacia. As informações completas e os editais estão em gov.br/CNPq. Reportagem Graziele Bezerra.
1: Estão abertas as inscrições para o edital BNDES Periferias Fortes Nordeste.
2: A iniciativa é voltada a organizações da sociedade civil que atuam em favelas e comunidades periféricas da região para atender a população que vive nesses locais.
19: O objetivo é fortalecer organizações da sociedade civil e coletivos ainda não formalizados que atuam em favelas e comunidades periféricas da região. Lançado em parceria com o Instituto ECLUS, o edital vai selecionar 85 iniciativas nos estados de Alagoas, Bahia, Ceará, Paraíba, Pernambuco, Piauí, Rio Grande do Norte e Sergipe. As organizações selecionadas vão participar de uma jornada de desenvolvimento institucional executada pelo Instituto ECLUS, com capacitações, mentorias especializadas, apoio à formalização e acesso a recursos financeiros de até R$100 mil, no caso das organizações de pequeno porte, e de até R$300 mil para as organizações de médio porte. É o que explica a chefe do Departamento de Inclusão Produtiva e Educação do BNDES, Celina Rangel Tura.
20: Vão receber recursos para desenvolver os projetos, que os planos de negócio que vão ser construídos a partir dessa capacitação e mentoria. O recurso é livre para onde essa instituição entende que vai fortalecer institucionalmente a sua capacidade de executar melhores projetos, captar mais recursos, e aí são vários objetivos que a gente quer.
19: Podem participar do edital BNDES Periferias Fortes Nordeste, organizações sem fins lucrativos formalizadas e coletivos ainda não formalizados, desde que tenham histórico comprovado de atuação em seus territórios. As iniciativas devem promover benefícios para populações de baixa renda, principalmente em áreas como geração de emprego e renda, educação, saúde, esporte e justiça, entre outras. As inscrições estão abertas até o dia 12 de agosto no site eclus.org/periferias-fortes. Atenção para como se escreve ECLUS. E-K-L-O-O-S. Reportagem André de Barros Lima.
1: A Defesa Civil Nacional reconheceu a situação de emergência em mais 77 cidades atingidas por desastres.
2: Podem obter reconhecimentos cidades que sofreram com secas ou fortes chuvas.
0: A maior parte dos municípios teve emergência declarada por estiagem. Jaicatu, no Maranhão, e Goiânia, em Pernambuco, foram castigadas por fortes chuvas, enquanto Piauí, em Minas Gerais, obteve o reconhecimento federal por queda de granizo. Cidades com reconhecimento federal de situação de emergência ou de estado de calamidade pública podem solicitar recursos ao Ministério da Integração e do Desenvolvimento Regional. A solicitação deve ser feita por meio do Sistema Integrado de Informações sobre Desastres. A Defesa Civil Nacional oferece uma série de cursos à distância para habilitar e qualificar agentes municipais e estaduais para o uso do sistema. Natália Kozlik, para a Voz do Brasil.
1: Autorizada a realização de concursos públicos para a Receita Federal e o Banco Central.
2: Juntas, as seleções vão oferecer 316 vagas para cargos de nível médio e superior. São 146 vagas para a Receita e 170 para o Banco Central.
1: Os editais devem ser lançados em até 6 meses.
2: O prazo mínimo entre a publicação do edital e a aplicação da primeira prova é de 2 meses.
1: E essas foram as notícias do Governo do Brasil.
2: Uma realização da Secretaria de Comunicação Social da Presidência da República.
1: Com produção da Empresa Brasil de Comunicação.
2: E agora com as notícias do Poder Judiciário e do Congresso Nacional. Boa noite.
1: Uma boa noite e até amanhã.
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23: Tribunais devem prestar informações ao STF sobre pagamentos a magistrados.
24: STJ nega validade a testamento por e-mail sem assinatura e sem testemunhas.
23: Defeso eleitoral impõe limites a agentes públicos a 3 meses das eleições 2026.
24: Boa noite, eu sou Arthur Filho.
23: E eu sou Walter Lima.
24: Tribunais de 6 estados e do Distrito Federal têm até 48 horas para prestar informações ao Supremo Tribunal Federal sobre pagamentos a magistrados.
23: As decisões foram tomadas em vários processos diferentes de relatoria dos ministros Alexandre de Moraes, Flávio Dino, Cristiano Zanin e Gilmar Mendes. Repórter Marcelo Della Libera.
25: No documento assinado nesta segunda-feira, os ministros determinaram que os presidentes dos Tribunais de Justiça do Distrito Federal, Goiás, Maranhão, Paraná, Rio de Janeiro, Rio Grande do Norte e Rondônia prestem informações detalhadas sobre os valores e verbas pagas a magistrados da ativa, aposentados e pensionistas nos meses de abril, maio, junho e julho deste ano, com a discriminação das verbas remuneratórias e indenizatórias. Também deverão encaminhar cópias das folhas de pagamento referentes a esse período. Nas 3 ações, os ministros citaram uma notícia divulgada pela imprensa nesta segunda-feira, segundo a qual alguns tribunais teriam autorizado pagamentos remuneratórios e indenizatórios em desacordo com os parâmetros definidos pelo Supremo. Diante dessas informações, a Corte determinou a adoção imediata de providências para verificar eventual descumprimento da própria decisão.
24: E-mail sem assinatura e sem testemunhas não pode ser reconhecido como testamento particular.
23: Essa conclusão é do STJ. Fátima Uchoa.
26: Um homem pediu a abertura, o registro e o cumprimento de suposto testamento contido em mensagem eletrônica programada para ser enviada 2 dias após a morte da remetente, que havia tirado a própria vida. No texto, ela manifestava o desejo de destinar aplicações financeiras a ele, amigo próximo, e parte dos recursos à entidade de caridade. A Justiça de São Paulo extinguiu o processo sem resolução do mérito. A 3ª turma do STJ manteve essa decisão, considerando que, embora seja possível flexibilizar algumas formalidades dos testamentos particulares para preservar a vontade do testador, isso não é possível sem assinatura ou outro meio seguro que confirme a autoria e validade do documento. O relator foi o ministro Moura Ribeiro.
24: Defesa eleitoral impõe limites a agentes públicos.
23: As regras começam a valer faltando 3 meses para as eleições 2026. Mariana Fabre.
27: Entraram em vigor no último sábado, 4 de julho,
3: as principais restrições destinadas a agentes públicos no chamado defeso eleitoral. As regras para a administração pública buscam assegurar a igualdade de oportunidades entre as candidaturas. Está proibido nomear, contratar, dispensar sem justa causa ou transferir servidores públicos, transferir voluntariamente recursos da União aos estados e dos estados aos municípios, fazer publicidade institucional e pronunciamentos em rede de rádio e TV, contratar shows para inauguração de obras e nem comparecer a essas inaugurações. Canais oficiais também precisam omitir nomes, imagens ou slogans de autoridades que estejam em campanha eleitoral. As regras completas estão em tse.jus.br.
4: Legislação e jurisprudência trabalhista buscam combater a discriminação contra trabalhadores que sofrem com o alcoolismo. Além de comprometer o desempenho profissional, a saúde física e mental, a doença pode resultar em dispensa discriminatória.
6: Embora a dependência possa evoluir de forma silenciosa, ela causa a diminuição da produtividade, faltas repetidas sem justificativas, violência como assédio moral e agressões e aposentadoria precoce.
4: Quando a empresa tem conhecimento da condição, a demissão pode ser considerada discriminatória, de acordo com a súmula 443 do Tribunal Superior do Trabalho.
6: Só em 2025, dos mais de 522 mil processos julgados no TST, 3.641 foram sobre esta situação.
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4: A você, uma boa noite.
6: E até amanhã.
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8: Eu sou Paula Groba.
9: E eu sou Ricardo Nakaoka.
8: E estes são os destaques de hoje do Jornal do Senado, que começa agora.
9: Plenário analisa pena maior para violência sexual digital contra crianças.
8: Violência contra jornalistas nas eleições preocupa especialistas.
9: Prorrogadas MPs que tratam da taxa das blusinhas e de subsídios aos combustíveis.
8: Boa noite.
9: Boa noite.
8: Garantir mais recursos para ações voltadas à infância e à adolescência pode passar a ser uma prioridade no orçamento público.
9: A Comissão de Direitos Humanos do Senado aprovou um projeto que inclui políticas para crianças e adolescentes entre os investimentos obrigatórios das emendas de bancada estadual. Os detalhes com o repórter Rodrigo Rezende.
10: As emendas de bancadas estaduais são recursos do orçamento direcionados coletivamente por deputados e senadores de um mesmo estado para áreas consideradas prioritárias. A lei já prevê uma lista de setores preferenciais e um projeto da senadora Damares Alves, do Republicanos, do Distrito Federal, aprovado na Comissão de Direitos Humanos, inclui políticas públicas para crianças e adolescentes entre as urgências. O relator, senador Eduardo Girão, do Novo, do Ceará, foi favorável ao projeto. Ele teve seu relatório lido na CDH pelo senador astronauta Marcos Pontes, do PL de São Paulo.
27: Ao prever expressamente as políticas públicas direcionadas a crianças e adolescentes nas ações prioritárias das emendas de bancada estadual, a proposição corrige lacuna significativa e assegura a alocação de recursos indispensáveis à promoção da dignidade e desenvolvimento pleno deste grupo vulnerável.
10: O projeto segue para análise da Comissão de Assuntos Econômicos.
8: A proteção de direitos humanos de crianças e adolescentes também foi tema de um debate na comissão.
9: Os convidados discutiram medidas para aprimorar as políticas públicas voltadas à infância e à juventude. Repórter César Mendes.
28: No debate da Comissão de Direitos Humanos, Juliana de Souza Nunes, do Instituto Mãos Solidárias, que atua no Distrito Federal, contou um pouco da sua própria história de vítima de violência.
29: Eu fui abusada pelo meu padrasto. O delegado, ele me olhou e falou o seguinte para mim: você sabe que seu padrasto ele pode sair. Sabe o que eu senti naquele momento? Que não tinha proteção.
28: A senadora Damares Alves, do Republicanos do Distrito Federal revelou ter sido ela também vítima de violência infantil.
5: A violência que sofremos na infância, ela não nos define, são as nossas escolhas. Eu também sou sobrevivente da violência.
28: Para a juíza Cati do Prado, o maior desafio do Brasil na proteção de crianças e adolescentes é transformar o sistema normativo em direitos efetivamente vividos. Renato Godoy, do Instituto Alana, defendeu a aprovação do projeto da deputada Laura Carneiro, do PSD do Rio de Janeiro, que assegura o direito das crianças à natureza, em análise na Comissão de Meio Ambiente.
26: E o Senado pode dar um novo passo no combate à violência sexual contra crianças e adolescentes na internet. Os senadores analisam nesta terça-feira um projeto que endurece as penas para esses crimes, inclusive quando há uso de inteligência artificial, e cria novos instrumentos para acelerar as investigações.
9: Outro projeto em análise no plenário nesta semana amplia a divulgação do Ligue 180, canal de atendimento e denúncia de casos de violência contra a mulher. A reportagem é de Pedro Pincer.
11: O Senado pode votar esta semana uma proposta que prevê punições mais duras para a violência sexual digital contra crianças e adolescentes, inclusive nos casos em que é utilizada a inteligência artificial. A pena atual para quem adquire, possui ou armazena material com violência sexual é de 1 a 4 anos de reclusão e multa. O projeto aumenta essa punição para 3 a 6 anos de reclusão e multa. A senadora Damaris Alves, do Republicanos do Distrito Federal, deu mais detalhes.
5: Nós vamos dar com esse projeto poder aos policiais de retirar imediatamente essa live do ar. Nós vamos dar poder com esse projeto que o agente policial, o delegado, imediatamente haja na hora de identificar uma imagem no mundo online de abuso de violência sexual contra criança e adolescente.
11: Também pode ser votada a proposta que estabelece diretrizes para as atividades de inteligência no Brasil, definindo conceitos, funções e procedimentos para obtenção, análise e disseminação de informações. Outros itens na pauta da semana tratam da transferência automática do valor da pensão alimentícia diretamente para a conta do beneficiário ou do seu representante legal, da obrigatoriedade da divulgação do serviço telefônico de denúncias de violência contra a mulher, o Ligue 180, e de um acordo de coprodução cinematográfica entre Brasil e China.
26: E o presidente do Senado, Davi Alcolumbre, prorrogou por mais 60 dias a validade de 2 medidas provisórias editadas pelo governo federal. Uma delas acaba com o imposto de importação sobre compras internacionais de até 50 dólares, conhecido como taxa das blusinhas.
9: A outra concede subvenções a produtores e importadores de combustíveis derivados de petróleo. Com a prorrogação, o Congresso terá até o fim de setembro para votar as 2 propostas.
26: A segurança dos jornalistas na cobertura das eleições gerais de 2026 foi debatida no Conselho de Comunicação Social do Congresso.
9: A audiência destacou as medidas de proteção desses profissionais. Repórter Patrícia Oliveira.
12: Os participantes enfatizaram o ambiente hostil que marca a atuação da imprensa nesse período dentro e fora das redes sociais. Entre 2010 e 2022, ao menos 35 jornalistas foram assassinados no Brasil. O repórter Pedro Rafael Vilela destacou que nas coberturas eleitorais, muitas ameaças partem dos próprios políticos e assessores.
13: É retirar assuntos da agenda pública por meio da intimidação. Por isso que a violência contra jornalistas tem essa dimensão política, né? Ela busca restringir a circulação de informações de interesse coletivo.
12: Daniele Reis, do Observatório da Violência contra Jornalistas, detalhou o protocolo de recebimento de denúncias e investigação dos crimes.
14: Ele institui procedimentos de preservação de prova, inclusive as provas digitais, de escuta adequada, de sigilo das fontes, com vistas à redução da impunidade.
12: Para registrar violações à liberdade de imprensa, as denúncias podem ser enviadas diretamente pelos canais oficiais do Ministério da Justiça e Segurança Pública.
26: O senador Eduardo Girão, do Novo do Ceará, defendeu a revisão da legislação sobre as bets e medidas mais rígidas para conter a expansão das apostas. Segundo ele, o crescimento do setor tem provocado graves impactos sociais e econômicos e a proibição da atividade seria a forma mais eficaz de proteger a população.
9: Os impactos das apostas esportivas no Brasil foram debatidos em audiência pública conjunta das Comissões de Direitos Humanos e de Assuntos Sociais. De acordo com o parlamentar, O encontro reuniu representantes do governo, especialistas e entidades da sociedade civil para discutir medidas de enfrentamento aos prejuízos causados pelas BETs.
0: Infelizmente, falta de aviso não foi. Nós votamos contra. Fomos minoria, mas temos que consertar. O Senado tem que consertar isso, no meu modo de entender, proibindo a jogatina, qualquer que seja, no nosso território nacional.
8: Já o senador Romário, do PL do Rio de Janeiro, defendeu por videoconferência a aprovação da PEC, que acaba com a escala de trabalho 6-1.
9: O parlamentar, que acompanha a Copa do Mundo nos Estados Unidos, disse que não se licenciou do mandato para poder votar a favor da proposta, caso ela entre na pauta do plenário do Senado.
8: Todos os anos, milhares de peregrinos percorrem a pé ou de bicicleta o caminho da fé em direção ao Santuário de Aparecida. Agora, esse percurso passa a ter reconhecimento oficial como roteiro turístico.
9: A lei sancionada pelo governo e de autoria do senador astronauta Marcos Pontes fortalece o turismo religioso, cultural e rural em mais de 70 cidades de Minas Gerais e São Paulo. Os detalhes com o repórter Henrique Nascimento.
1: O Caminho da Fé agora é reconhecido oficialmente como roteiro turístico. A rota reúne mais de 70 cidades de Minas Gerais e de São Paulo e tem como destino o Santuário Nacional de Nossa Senhora Aparecida, em Aparecida, no interior paulista. A lei teve origem em projeto do senador astronauta Marcos Pontes, do PL de São Paulo. Para ele, o reconhecimento pode atrair investimentos e melhorar a estrutura para os peregrinos.
2: Isso vai atrair investimentos para essas cidades, mais negócios, mais possibilidades de desenvolvimento. Nós vemos na Europa o caminho de Compostela e por que não a gente ter todo esse desenvolvimento no nosso país também.
1: O ramal principal começa em Águas da Prata, passa por cidades mineiras e paulistas e segue até Aparecida. Segundo a Polícia Rodoviária Federal, cerca de 39 mil romeiros passaram pela rodovia Presidente Dutra em 2025, no feriado de Nossa Senhora Aparecida.
9: Com edição de Paula Groba e trabalhos técnicos de João Lira, o Jornal do Senado fica por aqui. Acompanhe agora as notícias da Câmara dos Deputados. Boa noite.
8: Boa noite e até amanhã.
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15: Avança a proposta sobre adaptação de moradias às pessoas com deficiência.
16: Comissão aprova prioridade para cidades atingidas por eventos climáticos.
15: Deputados analisam criação de Força Nacional para o combate a desastres.
17: Boa noite. O projeto que institui agrupamento especial de bombeiros para combater catástrofes avança na Câmara. A repórter Maria Neves tem as informações.
18: A Comissão de Segurança Pública da Câmara aprovou o projeto do deputado Lúcio Moschini, de Rondônia, que institui uma Força Nacional Integrada de Combate a Emergências. Essa força será composta por bombeiros militares estaduais que deverão receber treinamento especializado para enfrentar qualquer tipo de desastre. Pelo texto aprovado, a Mobilização Nacional de Resposta Integrada em Desastres funcionará em regime de cooperação entre a União e os Estados. Assim como ocorre atualmente com a Força Nacional de Segurança Pública, a Unidade Especial de Bombeiros deverá ser acionada pelo governador do estado atingido pela catástrofe. A atuação do grupo também poderá ser solicitada por um ministro de Estado. Como explica Lúcio Moschini, o objetivo da proposta é equipar o país com um grupo de socorro treinado e com comando centralizado, capaz de dar respostas rápidas em casos de emergências.
19: Essa instituição, ela tem que ter CNPJ, ela tem que ter estrutura organizacional, ela tem que ter treinamento, tem que ter comandante e não precisa de fazer nenhum concurso. Basta que os estados se habilitem para fazer parte dessa Força Nacional, envie seus membros, esses membros serão treinados dentro de uma instituição totalmente regulamentada, com hierarquia, E quando sim houver a necessidade, essa Força Nacional será acionada, vai tomar as providências necessárias de acordo com o desastre.
18: Ainda de acordo com o projeto aprovado, a gestão e o treinamento do grupo serão compartilhados entre os Ministérios da Integração, do Meio Ambiente e da Justiça e Segurança Pública. O financiamento virá de recursos do Fundo Nacional de Segurança Pública, do orçamento do PrevFogo, que é o Centro Nacional de Prevenção e Combate aos Incêndios Florestais e do Sistema Nacional de Defesa Civil. Na Comissão de Segurança Pública, o relator, deputado delegado Bruno Lima, de São Paulo, promoveu pequenas mudanças no texto. Dentre elas, alterou o nome do Grupamento Especial de Bombeiros. O texto inicial previa Brigada de Mobilização Nacional. Foi o relator que propôs renomear o grupo para Mobilização Nacional de Resposta Integrada em Desastres. Segundo o delegado Bruno Lima, a alteração visa adequar a iniciativa à realidade federativa e ao Sistema Nacional de Proteção e Defesa Civil. O projeto ainda passará pela análise de 4 comissões da Câmara. Se aprovado, terá de passar também pelo Senado antes de virar lei. Da Rádio Câmara de Brasília, Maria Neves.
22: Meio Ambiente.
15: Comissão aprova a proposta que prioriza municípios atingidos por desastre climático em emendas de bancadas. Vamos saber mais sobre a matéria com a repórter Júlia Lopes.
3: A Comissão de Integração Nacional e Desenvolvimento Regional da Câmara dos Deputados aprovou o projeto de lei complementar que determina prioridade nas emendas de bancada estadual ao orçamento federal para os municípios atingidos por calamidades climáticas reconhecidas pela Defesa Civil Estadual nos últimos 5 anos. As emendas de bancada são destinadas a projetos estruturantes nos estados e no Distrito Federal. Pelo texto aprovado, os recursos poderão ser direcionados a obras de infraestrutura mais resilientes, com uso de tecnologias inovadoras, sistemas eficientes de drenagem, materiais mais duráveis e soluções de energia limpa, reduzindo os impactos de eventos climáticos extremos. O relator do projeto, deputado Gabriel Nunes, do PSD da Bahia, destacou a importância da correta distribuição desses recursos para fortalecer os municípios mais vulneráveis.
4: Os municípios afetados com problemas climáticos têm diversos problemas para enfrentar. E, naturalmente, a celeridade dos recursos faz com que os prefeitos possam planejar a reconstrução do seu município, possa fazer com que os recursos cheguem na ponta.
3: A proposta também ressalta que infraestruturas adaptadas às novas realidades climáticas ajudam a proteger vidas e patrimônios, além de atrair investimentos, gerar empregos e fortalecer o desenvolvimento local. Em janeiro deste ano, o Ministério da Integração e do Desenvolvimento Regional reconheceu a situação de emergência em 137 cidades afetadas por desastres, como estiagem, seca, vendavais, granizo, inundações e incêndios florestais. O Ministério lembra que municípios com reconhecimento federal de emergência ou calamidade pública podem solicitar recursos para ações de defesa civil por meio do Sistema Integrado de Informações sobre Desastres. A proposta altera a Lei Complementar 210 de 2024, que trata da apresentação e execução das emendas ao orçamento, e agora segue para análise na Comissão de Finanças e Tributação. Da Rádio Câmara de Brasília, Júlia Lopes.
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22: Ciência e tecnologia.
17: Helder Salomão, do PT do Espírito Santo, manifesta apoio ao projeto que proíbe as apostas esportivas online, conhecidas como bets. O parlamentar alega que esse tipo de jogo provoca endividamento, dependência psicológica e problemas de saúde mental.
5: Na avaliação de Helder Salomão, a regulamentação das plataformas digitais é um passo importante para combater práticas que prejudicam as famílias brasileiras. Para ele, a regulação das redes sociais não restringe a liberdade de expressão, mas coíbe o cometimento de crimes digitais.
17: Sargento Faur, do PL do Paraná, também critica as apostas online e ressalta que votou contra a proposta que regulamentou o setor. Segundo o parlamentar, as bets provocam o endividamento e prejuízos financeiros para muitas famílias brasileiras.
5: Sargento Faur alerta ainda para os riscos do jogo compulsivo. O deputado orienta pessoas com sinais de dependência a buscar ajuda profissional.
22: Educação.
17: Ranieri Paulino, do Republicanos, defende a criação da Universidade Federal do Brejo, com sede em Guarabira, na Paraíba. Segundo ele, a instituição atenderia uma demanda histórica da região e pode ampliar o acesso ao ensino superior público, além de impulsionar o desenvolvimento local.
5: Ranieri Paulino propõe ainda que o Hospital Regional Antônio Paulino Filho funcione como hospital-escola. Ele argumenta que a iniciativa contribui para qualificar o atendimento no SUS e ampliar a oferta de médicos e enfermeiros no interior da Paraíba.
22: Habitação.
17: Comissão da Câmara aprova a proposta que prioriza a adaptação de moradias para pessoas com deficiência em programas habitacionais. A repórter Sofia Peçanha tem mais informações sobre a iniciativa.
10: A Comissão de Defesa dos Direitos das Pessoas com Deficiência aprovou o projeto que sugere moradias extras para pessoas com deficiência em caso de alta demanda em programas habitacionais. A proposta altera o Estatuto da Pessoa com Deficiência, que anteriormente priorizava a pessoa com deficiência ou seu responsável na aquisição de imóvel para moradia própria, sendo reservados no mínimo 3% das unidades habitacionais. O autor do projeto, o deputado Fausto Júnior, do União do Amazonas, entende que não se trata apenas do direito à moradia, mas sim do direito à moradia digna, ou seja, um lar que seja seguro, saudável, habitável e acessível em todos os aspectos. O projeto sugere que a alteração não modifica o percentual mínimo de 3% estabelecido por lei, já que cada programa habitacional apresenta demandas específicas. O texto alerta que o aumento desse percentual poderia gerar custos desnecessários aos entes federativos, sem garantir que todas as necessidades fossem efetivamente atendidas. Dessa forma, a medida propõe que, caso haja demanda superior ao mínimo estabelecido, o responsável pelo programa habitacional promova as adaptações necessárias em unidades já construídas ou em construção, garantindo, assim, que todas as pessoas com deficiência interessadas sejam atendidas. O deputado Duarte Júnior, do Maranhão, relator na comissão, reforçou que, em relação a edificações multifamiliares, o Estatuto já prevê que a pessoa com deficiência e seu responsável tenham acessibilidade garantida nas áreas de uso comum e nas unidades habitacionais.
11: Garantir que essas construções sejam acessíveis. Mais recentemente, a gente aprovou algumas alterações no programa Minha Casa Minha Vida e um ponto que foi inserido foi exatamente esse, para que tivesse a certeza inequívoca de que essas construções fossem acessíveis e as pessoas com deficiência, no caso das moradias verticais, nos prédios, pudessem ter ali os primeiros andares, os térreos, priorização das pessoas com deficiência.
10: O direito à moradia é um direito social assegurado pela Constituição Federal e pela Declaração Universal dos Direitos Humanos da ONU, que abrange diversos fatores, como habitabilidade, acessibilidade, localização adequada, infraestrutura, dentre outros. Agora, o projeto que sugere moradias extras para pessoas com deficiência em caso de alta demanda em programas habitacionais segue para a Comissão de Constituição e Justiça. Da Rádio Câmara de Brasília, Sofia Peçanha.
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22: Votação.
5: Fernanda Melchiona, do PSOL do Rio Grande do Sul, critica parte da oposição por obstruir a votação do projeto que tipifica o crime de misoginia. A deputada considera que a medida é um instrumento de combate à violência e ao discurso de ódio contra as mulheres.
12: Fernanda Melchiona também cobra o avanço de outras pautas em tramitação no Congresso, como a instalação da CPMI sobre o Banco Master e a votação do projeto que prevê a redução da escala de trabalho. Para ela, essas propostas respondem a demandas relevantes da sociedade.
5: Ismael, do PL de Santa Catarina, manifesta preocupação com a proposta que cria o crime de misoginia. Na avaliação do deputado, a redação da proposta pode gerar interpretações amplas e afetar direitos como a liberdade de expressão religiosa, de consciência e de ensino.
12: Ismael defende, então, o fortalecimento das políticas de prevenção e enfrentamento à violência contra as mulheres, com ampliação da rede de acolhimento, capacitação de agentes públicos, produção de dados, apoio às vítimas e campanhas de conscientização.
5: Carla Dixon, do PL do Rio Grande do Norte, defende projeto que cria o auxílio financeiro mensal para mães atípicas. Na explicação da deputada, a medida oferece apoio financeiro às mães que deixam o trabalho para cuidar de filhos que exigem acompanhamento permanente.
12: Carla Dixon acrescenta que o benefício seria concedido independentemente do benefício de prestação continuada, o BPC. Para ela, a medida reconhece as dificuldades enfrentadas pelas famílias atípicas e amplia a rede de proteção a essas mães.
22: Transportes.
5: Carros com mais de 5 anos de fabricação poderão ser obrigados a passar por vistoria periódica. O repórter José Carlos Oliveira tem detalhes da proposta.
13: A Câmara dos Deputados analisa o projeto de lei que estabelece a vistoria veicular periódica para carros com mais de 5 anos de fabricação. Atualmente, essa vistoria é exigida apenas em ocasiões específicas, como durante a venda do veículo. A proposta consolida no Código de Trânsito Brasileiro várias regras que hoje estão dispersas em resoluções do CONTRAN, o Conselho Nacional de Trânsito. A vistoria

0: sem querer, né, ter um comércio de autopeças de carros mais velhos nisso e mexeu com pessoas realmente que está ligada ao crime organizado, principalmente na questão de autopeças e roubo de veículos. Então eu queria dizer ao cidadão, aquele cidadão mais pobre não onera nada.
1: A proposta de vistoria periódica para veículos com mais de 5 anos de fabricação foi aprovada na Comissão de Viação e Transporte, com ajustes feitos pelo relator deputado Cezinha de Madureira, do PSD de São Paulo. O texto está em análise agora na Comissão de Constituição e Justiça. Da Rádio Câmara de Brasília, José Carlos Oliveira.
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3: Justiça. Projeto de Paulo Soares, do Podemos de São Paulo, endurece o combate à corrupção sistêmica. A proposta, segundo ele, prevê a responsabilização de agentes públicos e de pessoas envolvidas em esquemas de corrupção, com penas que podem chegar a 20 anos de prisão.
4: O parlamentar afirma que a iniciativa fortalece os mecanismos de transparência e fiscalização no poder público. Paulo Soares também defende a apuração de denúncias de corrupção e diz que pretende atuar no Congresso em defesa do combate aos desvios de recursos públicos.
3: Chico Alencar, do PSOL do Rio de Janeiro, sugere o endurecimento das regras sobre a guarda de dinheiro em espécie por agentes públicos. O deputado sustenta que valores elevados encontrados em operações policiais levantam suspeitas sobre a origem dos recursos.
4: Para Chico Alencar, a manutenção de grandes quantias de dinheiro em espécie, principalmente em períodos eleitorais, compromete a transparência da administração pública. Ele considera que a medida fortalece o combate à corrupção e aumenta a transparência na atuação de agentes públicos.
3: Otone de Paula, do PSD do Rio de Janeiro, defende as investigações sobre supostos recursos do Banco Master destinados ao financiamento de um filme sobre Jair Bolsonaro. Ele diz que é necessário esclarecer a origem, a destinação e a aplicação dos valores envolvidos.
4: Otone de Paula reforça que as investigações devem alcançar todos os agentes políticos, independentemente de posicionamento ideológico. Ele também manifesta confiança na condução do caso pelo ministro André Mendonça e defende a transparência na apuração dos fatos.
5: Segurança Pública.
3: Messias Donato, do União do Espírito Santo, defende o enquadramento das facções criminosas, como o PCC e o Comando Vermelho, como organizações terroristas, frente à decisão do governo estadunidense de sancionar cidadãos e empresas brasileiras ligadas a esses grupos.
4: Na opinião de Messias Donato, a medida é urgente para sufocar os negócios ilícitos dessas organizações no país. O congressista critica ainda a relutância do governo brasileiro em classificar como terrorismo as táticas de pânico e de submissão que esses grupos impõem à sociedade.
3: Termina agora o Jornal Câmara dos Deputados, produzido pela Rádio Câmara, com trabalhos técnicos de Everson Urani e apresentação de Val Monteiro e Márcio Aquilissardi. Uma boa noite para você.
4: Você fica com as notícias do Tribunal de Contas da União. Boa noite.
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5: 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Você ouviu

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6: 7:04.
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1: Boa noite, ouvintes que estão sintonizando a frequência de 104,9 MHz Samaúma Rádio FM. Agora são 19 horas de segunda-feira, dia 6 de julho de 2026. Estamos começando mais um programa Conexão Unir, um programa da Universidade Federal de Rondônia, Campus Cacoal, hoje aqui representado pela professora Simone Maria e pelas acadêmicas do curso de Direito Eunice Silveira e Ângela Bernardino da Silva, sendo que a querida Ângela também é bibliotecária-chefe da Biblioteca Setorial do Campus de Cacoal. Biblioteca Diogo Álvares Passamani. Iniciamos nossa Conexão Unir, desejamos a você uma ótima noite. A Conexão Unir conta com a supervisão da Associação Comunitária Samaúma. Queremos deixar aqui nosso fraterno jeito de ser, nosso convite para que você venha fazer parte dessa equipe de alunos que fazem da Unir Cacoal um sucesso nos concursos, nos conselhos profissionais e nas diversas empresas e escritórios do nosso município e estado. Salientando também que hoje a Unir Cacoal conta com 5 cursos de nível superior. Os cursos são Ciências Contábeis, Direito, Administração, Engenharia de Produção e Gestão em Tecnologia da Informação. Estamos com você, amigo ouvinte, todas as segundas-feiras a partir das 19 horas. E o nosso objetivo é aproximar e levar a conhecimento a todos, a ciência, educação superior de qualidade a toda a comunidade. O programa Conexão Unir de hoje será um agradável bate-papo sobre a biblioteca aqui do campus de Cacoal. E para iniciarmos, passo a palavra para a nossa querida acadêmica Eunice.
2: Eu sou a Eunice e hoje tenho a honra de dividir o programa com a professora Simone Maria e a nossa bibliotecária acadêmica Ângela. E o nosso tema de hoje é especial. Vamos falar sobre um espaço fundamental para quem estuda, pesquisa e busca conhecimento aqui em Cacoal: a Biblioteca da Universidade Federal de Rondônia. Para isso, recebemos uma convidada muito especial, a bibliotecária Ângela, que vai nos contar tudo sobre os serviços, o acervo e as novidades da nossa biblioteca. Ângela, seja muito bem-vinda. Antes de entrarmos nos detalhes, eu queria situar quem está nos ouvindo. A Biblioteca da Unir Cacoal não é só um lugar de estantes e silêncio, é um dos pilares da vida acadêmica. É lá que a gente, estudante, vai buscar a bibliografia obrigatória, prepara trabalhos, estuda para prova, faz pesquisa para o TCC, para dissertação. E o que chama atenção é o horário. A biblioteca fica aberta das 10 da manhã até as 22 horas. Isso mostra um cuidado grande com quem estuda à noite, com quem trabalha de dia e só consegue ir à noite. Ângela, conta pra gente como é estruturado essa biblioteca hoje. Qual é o tamanho do acervo?
3: Olá a todos. Primeiramente, gostaria de agradecer o convite de estar aqui falando desse espaço maravilhoso que a Universidade Federal de Rondônia tem para proporcionar a todos. E quando eu digo a todos, não é só aos discentes, aos acadêmicos da universidade, e também, sim, também para a comunidade externa, para você que está nos ouvindo. A nossa biblioteca hoje, ela é estruturada em um espaço que conglomera um hall de entrada. Nós temos Wi-Fi para todos, a comunidade que venha nos visitar. Nós temos também um acervo com mais de 8.500 itens, acervo físico. Nós temos um acervo digital com mais de 15 mil livros para acesso. E temos também orientação ao usuário. Nós temos vários serviços digitais para a comunidade acadêmica e alguns para a comunidade externa. Além disso, nós temos espaço para estudos em grupo, temos laboratório de informática para acesso de todos e esperamos que vocês venham nos visitar e conhecer esse espaço maravilhoso de conhecimento e conviver com a gente durante esse período que você estiver se preparando para algum concurso, estudo do ensino médio, exame de certificação. Quiser só ler um livro, venha nos visitar. Também temos uma estante de literatura com algumas obras que a gente faz curadoria para que você se sinta à vontade e acolhido de estar nesse espaço.
1: Inclusive, deixa eu fazer um comentário, que quando eu fazia faculdade, hoje eu sou formada já, sou professora aqui da universidade desde 2010, mas na minha época de faculdade, o local mais gostoso que nós tínhamos no campus era a biblioteca, era um ponto de encontro. Então a biblioteca, além de ser um espaço muito bom para conhecimento, para leitura, também é um espaço de convivência que faz muito bem, é um espaço bem tranquilo, é um espaço muito agradável. De fato, acho que coloco aí a biblioteca como a alma de fato da universidade.
3: Aproveitando o adendo da professora, a nossa biblioteca é climatizada e nós temos uns puffs para que o aluno, quando estiver cansado, estiver precisando relaxar, possa ficar ali naquele espaço, deitado, fazendo o seu intervalo até a hora de retomar os estudos. Então venha nos conhecer.
1: Porque tem, Ângela, também aquela questão, aquela imagem que se passa da biblioteca ser um lugar frio, né? A gente assiste os filmes, aquelas bibliotecas frias, com aqueles bibliotecários chatos, aqueles bibliotecários já que olham pra gente com cara feia, com qualquer barulhinho que se faça, cara feia. É óbvio que na biblioteca a gente tem que manter um silêncio, é óbvio que tem que manter um ambiente adequado para o estudo. Mas isso não significa que a biblioteca também não seja um lugar para relaxar.
3: Sim, fazer contatos, né? Aqui eu sou bibliotecária, mas também sou amiga de todos que nos visitam.
1: Exatamente.
2: Ângela, a biblioteca funciona todos os dias?
3: Todos os dias, de segunda a sexta-feira, das 10 às 22 e não fechamos para almoço.
2: Uma coisa que muita gente não sabe é que a biblioteca vai muito além dos livros físicos, né? Hoje em dia temos acesso à base de dados, e-books, periódicos, e tudo isso é essencial para quem está fazendo pesquisa, como eu, na pós-graduação. Ângela, como que funciona esse empréstimo de livros físicos e o que temos de acervo digital disponível?
3: Perfeito. O nosso empréstimo de livros físicos, ele é um serviço que é voltado para a comunidade vinculada à universidade, apenas para alunos. Mas a comunidade externa, que acredito que é a maioria que nos ouve, pode acessar esses livros, pode utilizá-los dentro do nosso espaço da biblioteca. Não pode levar para casa. Para os alunos da universidade, o empréstimo do livro é feito via o nosso sistema, que hoje é o SIGA-A. Então, o aluno faz esse empréstimo com o seu número de matrícula e a sua senha do SIGA-A e pode ficar com o livro durante 7 dias. O aluno pode pegar até 3 livros por vez. E ele pode fazer essa renovação depois dos 7 dias em casa, trazendo comodidade. Não precisa estar vindo na biblioteca para fazer essa renovação do empréstimo. Pode fazer em casa e pode fazer 3 vezes em casa. Na quarta vez, devolve o livro e a gente empresta novamente, caso ele precise ainda utilizar esse material.
1: Então, Ângela, se esse livro não estiver reservado para uma outra pessoa, esse aluno fazendo sempre a renovação do seu empréstimo, ele pode ficar por meses com esse livro?
3: Pode. É uma coisa que eu observo aqui na nossa biblioteca é que não tem essa demanda de reserva. Apesar desse serviço estar disponível no SIGA-A, os alunos não fazem reserva de livros. Então a gente empresta até quando surgir a reserva. Se surgir, aí o livro é retido para o usuário que reservou.
1: E lembrando que, quando se faz um empréstimo de um livro da biblioteca, é muito importante que se tenha cuidado com esse livro. Porque esse livro será usado por outro aluno. Então, às vezes, pode acontecer da pessoa rasurar ou escrever em livros. Escreva em livros que sejam seus, não em livros que depois serão estudados, utilizados por outras pessoas. Isso eu achei uma coisa muito importante para deixar claro, né, Ângela?
3: Exatamente.
1: Porque nem sempre as pessoas têm cuidado quando se diz acerca de objetos ou coisas que são compartilhadas, né, com o restante da comunidade.
3: Bem lembrado, professora. O livro da universidade, ele é um patrimônio, ele tem um vínculo patrimonial, ele é um bem público e, por isso, a gente deve tratar com zelo, porque esse livro é retornável, ele vai passar por outras mãos, né? Outros alunos vão precisar utilizar, e se o livro tiver marcado, se o livro não pode nem colar post-it, porque isso danifica a página do livro. E atualmente a gente não tem o serviço de recuperação desse acervo. Então é um material que será perdido. E a parte 2 da pergunta, que é sobre a nosso acervo digital, a UNIR fez aquisição de bibliotecas digitais. Hoje a gente tem 4 bibliotecas digitais, que é a Pearson, a minha biblioteca, a EBSCO e a Spring. Então, os alunos do campus de Cacoal têm acesso à Spring, à EBSCO e à minha biblioteca, que são plataformas maravilhosas de aquisição de conhecimento. Diferente do empréstimo do livro físico, O livro digital, ele não tem esse rigor técnico, onde um aluno pode abrir a qualquer momento, pode fazer marcação, no livro digital pode marcar, tem o marca-texto digital, tem recursos de acessibilidade, de página, mas, por enquanto, esse serviço só está disponível para alunos vinculados da Uni, não para a comunidade externa. Mas, se vocês nos visitarem, eu abro a minha biblioteca no laboratório de informática e deixo o nosso acervo disponível para consulta. Venha nos visitar que você vai ter acesso também a esse material.
1: Então isso é possível, Ângela. Vamos supor que um aluno de um ensino médio ou então um aluno até mesmo de outra universidade que tenha necessidade de fazer uma pesquisa mais aprofundada, ele pode vir aqui na Unir e aqui dentro da biblioteca, com os computadores da Unir, acessar a minha biblioteca? É possível isso, então?
3: É possível. Pode vir que a gente vai disponibilizar esse acesso e, para além dos livros físicos, a universidade também tem artigos, periódicos, revistas científicas. Então, se você quiser ficar antenado em relação a o que acontece na questão científica da sua área de conhecimento, eu também abro a plataforma do portal de periódicos da CAPES, mostro as revistas que a universidade tem à disposição, a nossa editora, a universidade. Então, o que você precisar de informação, eu estou aqui à disposição para atendê-los. Menos visitar.
1: Tá vendo, pessoal? É importante vocês terem, a comunidade externa, entender que a universidade faz parte da nossa comunidade. E o nosso objetivo, o objetivo da universidade, é auxiliá-los, é colaborar para o desenvolvimento pessoal, intelectual do cidadão. Seja você universitário, seja você aluno regularmente matriculado na Unir ou não, a biblioteca está à sua disposição para te auxiliar naquilo que for possível.
2: Ângela, a biblioteca, ela tem algum espaço de estudo em grupo ou alguma sala individual? E como que funciona esse acesso?
3: Nossa biblioteca hoje tem duas salas de estudo em grupo, porque o ambiente de estudo da biblioteca é um ambiente silencioso. Então, às vezes, você tem um trabalho que a professora passou, que na sua escola passaram, e você precisa discutir em tom moderado, fazer essas falas, você pode usar o nosso espaço de estudo em grupo. Atualmente, esse espaço não é agendado, então quem chegar primeiro pode utilizar. Temos duas salas com mesa, cadeiras, e vocês podem chegar e fazer a discussão em grupo dessas falas. Assim.
2: Vocês oferecem também algum tipo de apoio à normalização da ABNT, né, de trabalhos acadêmicos?
3: Sim, dentro da Carta de Serviços da Biblioteca existe o serviço de orientação à normalização. Então, você vai chegar com o seu trabalho, eu vou sentar com você e vou lhe orientar em relação às normas da ABNT. Não vou fazer para você, mas vou lhe ensinar como fazer, como aplicar e disponibilizar todas as normas atualizadas da ABNT para você.
2: Atualmente, sim, vocês contam com algum projeto de incentivo que seja aberto à comunidade de leitura?
3: A biblioteca em si, atualmente, não tem esse projeto, mas a gente apoia clubes de leitura. Inclusive, nos nossos murais tem sempre a publicidade, a propaganda dos clubes de leitura que tem Cacoal. Que são o Clube do Livro de Cacoal, tem o Clube do Livro do Curso de Engenharia da Produção e, recentemente, uma acadêmica tomou a iniciativa de também criar um clube de leitura. Então, quando você vier no nosso espaço, a gente vai fazer essa divulgação, vou apresentar para você esses espaços, que é onde você vai encontrar pessoas que são leitores, e isso vai fomentar o seu interesse em continuar lendo e discutindo essas leituras com outras pessoas. Você vai encontrar os seus iguais.
1: Ângela, retomando nosso bate-papo, fala pra gente qual que é a função do bibliotecário. O que, que é uma bibliotecária? O que, que é esse profissional?
3: Em resumo, o bibliotecário é o guardião do conhecimento. Muitas vezes as pessoas perguntam, mas biblioteconomia é para estudar economia? Não, a biblioteconomia não é uma ciência, ela é uma técnica. Uma técnica que organiza o conhecimento, todo o conhecimento produzido no mundo. Quando você vai numa biblioteca e você procura um determinado livro, por exemplo, nossa biblioteca tem mais de... Entre exemplares, todos os exemplares da biblioteca somam mais de 15 mil itens. Então, quando você vai procurar um livro, a gente tem um catálogo Esse catálogo ele é feito pelo bibliotecário. Nós utilizamos metadados padronizados, que é o MARC-21, e a nossa biblioteca é classificada na classificação decimal universal. Ou seja, o livro que você encontrar na Biblioteca Setorial de Cacoal é o mesmo que você vai encontrar em Londres, em todas as bibliotecas do mundo.
1: Com a mesma classificação, com a mesma numeração.
3: Provavelmente, porque cada bibliotecário classifica conhecimento como o seu mundo, da sua forma. Mas a gente tem um padrão que é um livro, que é a classificação decimal universal, que é a nossa bíblia da catalogação. Então a gente individualiza esse livro e consegue entregar para você o livro que você precisa. Se você tem uma biblioteca em casa que não tem essa organização, você vai pela cor, você vai pelo título. Então a gente otimiza esse tempo.
1: Pelo tamanho do livro, a gente arruma o livro na nossa estante pelo tamanho, pela
3: Sim,
1: cor, pra ficar cor. Arrumadinho. E uma coisa interessante que você falou acerca do conhecimento, Ângela, vamos pensar no tanto de conhecimento que foi produzido pela humanidade em todos esses anos que a gente tem o ser humano unido, né? Vamos colocar assim, o ser humano se organizado em sociedade, né? Em grupos. Então, imagina o tanto de conhecimento que já foi criado. Aí eu fico pensando, imagina o tanto de conhecimento que já foi perdido por falta dessa organização.
3: A organização é importante.
1: Então, essa função do bibliotecário não vamos colocar como uma profissão, vamos colocar até mesmo como uma função social, de fato, que é importante para a sociedade. Porque vai trazer toda essa organização do conhecimento já produzido pelo ser humano em todas as épocas. Então, a gente poderia até pensar, por exemplo, vamos colocar aqui na nossa região, nós estamos falando de uma região amazônica, de uma região que, em termos de colonização, vamos colocar colonização entre aspas, é recente, e vamos pensar o tanto de conhecimento que já foi perdido dos povos originários que aqui viviam antes de ser criado, né, o Estado, antes de ser aí, fundadas as cidades aqui no nosso Estado. Então, se imagina o tanto de conhecimento que a gente poderia ter acesso se todos esses conhecimentos tivessem sido de fato preservados e de fato catalogados e de fato organizados para que a gente pudesse acessá-lo em um momento futuro. Então, a importância da biblioteca, a importância do bibliotecário, como eu já falei aqui para vocês no início do nosso programa, eu vejo como a alma da universidade, se você parar para pensar, é de muita importância para a própria sociedade, porque traz o próprio autoconhecimento do ser humano, né?
3: Sim.
1: Isso eu acho que é uma coisa de fundamental importância. E, Ângela, onde que a pessoa interessada pode fazer o curso de biblioteconomia?
3: O curso de biblioteconomia tem uma novidade para vocês. A Universidade Federal de Rondônia oferta esse curso de forma gratuita, com educação pública, de qualidade. Inclusive, eu sou egressa dessa casa, do curso de biblioteconomia. É uma formação que dura 4 anos... E a gente aprende toda a técnica biblioteconômica para poder organizar esse conhecimento. Então, você que tem interesse, que se interessou por essa profissão, quer conhecer um pouco mais, acesse o site da Universidade Federal de Rondônia, do site do departamento do curso de biblioteconomia, para que você se informe mais sobre o que faz o bibliotecário. Olhe a grade curricular do curso, as matérias que nós temos. A gente não cataloga só livros, tá, pessoal? A gente cataloga conhecimento. Então, existe bibliotecário que cataloga peças arqueológicas, que cataloga animais, que cataloga plantas. É uma área muito ampla, muito vasta. E só para título de conhecimento, a gente tem regras na biblioteconomia. Tem o pai da biblioteconomia, que é o Ranganathan. E ele tem 5 leis, e uma delas é poupe o tempo do leitor. Então, nosso trabalho é trazer a informação para vocês de forma mais célere, mais ágil, mais rápido possível, para que você não se preocupe em encontrá-la. Você só vai absorver essa informação e transformá-la em conhecimento. Pode deixar a parte de entregar a informação com a gente.
1: Inclusive, tem uma coisa muito interessante, porque a biblioteconomia, na verdade, ela faz parte da ciência da informação. E quando você tem esse entendimento de que, por meio de técnicas, inclusive, você pode fazer uma busca mais adequada, mais efetiva de informação, você começa a acessar a internet de forma diferente. Porque por meio da ciência da informação, por meio de todas essas questões que a própria Ângela falou agora acerca da catalogação de conhecimento, você se torna uma pessoa competente competente em informação. E sendo competente em informação, você possui condições de encontrar com mais facilidade e mais eficiência o assunto que você está procurando na própria internet. Então, muitas vezes a gente pensa um assunto aleatório para pesquisar, um assunto de pesquisa que você tem, você coloca lá no Google, dependendo da forma como você coloca a palavra no buscador, você não faz uma busca eficiente, né, Ângela? Então é muito importante isso, que você tenha também esse conhecimento para que você possa fazer uma busca adequada. E a biblioteca aqui da Unir está à sua disposição, e a Ângela também pode te auxiliar aí quando você vier para fazer essa busca aqui por meio dos computadores da Unir. E, Ângela, vamos lembrar também que, falando do curso de biblioteconomia na Unir Campus de Porto Velho, vai abrir agora para o segundo semestre a primeira turma do mestrado, do mestrado profissional em gestão da informação. Então, se você tem interesse em aprofundar também, adquirir um título de mestre, procure a Unir. No site da Unir nós temos todas as informações. E não vamos nunca deixar de falar nos nossos programas da Conexão Unir que a Unir é uma universidade de excelência, é uma universidade pública. O ingresso na Unir se dá por meio da prova do Enem e você se inscreve por meio do sistema.
3: Isso, tudo de forma online. Acessem o edital. Na verdade, eu deixo uma dica para vocês. Sigam o Instagram da Universidade Federal de Rondônia e sigam o Instagram da biblioteca também, @bibliotecaunircacoal. E o Instagram da Unir, @uni.rondônia. Sigam, porque quando é lançado o edital do processo seletivo, tudo é divulgado pelo Instagram, mas também acessem o nosso site www.unir.br e fiquem por dentro do nosso edital, tudo de forma gratuita. Todos os serviços da universidade são gratuitos, só reforçando, para que vocês tenham a oportunidade de ingressar nessa casa pública, federal, de qualidade, e estamos esperando vocês.
1: Isso, e uma coisa muito importante também, tá, pessoal? Muita gente não tem ideia de que a Unir é uma universidade gratuita. Então, nós já tivemos casos de pessoas entrando em contato aqui na universidade perguntando o valor das mensalidades. E, de fato, aqui nós não temos custo para você, aluno que quer se formar. Aqui no nosso campus, vamos lembrar o curso que nós temos. É Administração, Ciências Contábeis, Engenharia de Produção, Direito e Gestão em Tecnologia da Informação. Então, são cursos gratuitos. E ainda, a Unir também oferece um programa de bolsas. Ainda é possível que você estude numa universidade pública de qualidade e ainda receba auxílio, ainda receba bolsa para estudar. Isso é muito importante.
3: Pessoal, o campus de Cacoal também conta, né, com um programa de pós-graduação, que é o PPG Agro, que é um curso, né, de mestrado de gestão em agronegócio e sustentabilidade. E agora, recentemente, né, vai entrar a terceira turma. E aí, geralmente, no começo dos primeiros semestres, inicia os processos seletivos. Então, né, aproveitem, né, que a gente tem pertinho. Esse também é curso de excelência, né, e que vai gerar novos mestres na nossa região. Professora, né, professora Simone, na sua visão, assim, né, para quem está estudando, né, para quem deseja fazer um curso, né, uma graduação, qual que é a importância e qual foi a importância da biblioteca na sua formação como bacharel?
1: Bom, eu gosto muito de estudar, então eu sempre estudei muito. Eu sou formada em Direito, então eu posso dar aula de Direito, sou capacitada a dar aula de Direito e também a aula de Sociologia. E eu passei boa parte da minha formação acadêmica dentro da biblioteca. Então, os livros, o contato com os livros, o contato com o conhecimento é algo fundamental, de fundamental importância para o desenvolvimento humano, seja qual for. Então, se nós estamos falando do desenvolvimento humano de uma forma profissional, necessita da leitura, necessita do conhecimento. Se eu estou falando do desenvolvimento humano de uma forma social, também é necessário. Então, a leitura, essa busca pelo conhecimento, seja ele qual for, é de fundamental importância. O ser humano não se desenvolve se não for por meio do conhecimento. É óbvio que hoje nós tivemos uma modificação, a sociedade se modifica. Então, na minha época de faculdade, nós tínhamos simplesmente apenas livros. Hoje não, como a própria Ângela disse, hoje nós temos já à nossa disposição um acervo de um outro formato, que é o formato digital. Então hoje você pode fazer a sua leitura não com um livro físico, você pode fazer a sua leitura por meio do seu celular, um notebook, um tablet. Mas na minha época foi por meio do livro. Então quem teve o conhecimento, quem teve o contato com o livro, sabe muito bem o quão importante é, quanta diferença faz, a experiência que é você adentrar, você compreender a leitura, é muito bom. Você entra num mundo diferente, você passa a viver diferente, você passa a ver o mundo de uma forma diferente. Então, gente, o que eu deixo para vocês agora em relação a isso é: busquem a leitura, busquem o conhecimento de todas as formas que vocês puderem. E a Unir, a Universidade Federal de Rondônia, está à sua disposição. Vamos lembrar aqui exatamente o que a Ângela já falou. Sigam o Instagram da universidade, sigam também o Instagram da biblioteca e sempre também de olho no site da Unir, que o site da Unir sempre trará, ou sempre traz ali, sempre atualizado, com os cursos que são oferecidos, com os editais, inclusive até concursos, né, Ângela? Às vezes concursos para docente, concursos para técnicos administrativos. Então, sempre fique atento a isso e venha fazer parte da Unir conosco. Será um prazer enorme receber você na nossa instituição.
2: Ficou claro hoje, né, que a biblioteca da Unir Cacoal é muito mais do que um lugar de silêncio e estantes. É um espaço vivo, aberto à comunidade, das 10 horas da manhã às 22, com acervo físico, digital e apoio acadêmico completo.
1: Bom, terminamos agora mais um programa da Conexão Unir. E agradeço grandemente, de coração, a presença da nossa bibliotecária Ângela, agradeço também a presença da Eunice e agradeço também a audiência de você, querido ouvinte. Aí esperamos sempre contar com vocês, todas as segundas-feiras, a partir das 19 horas, aqui na 104,9 MHz, Rádio Samaúma FM. Tá? A Conexão Unir é um programa que conta com a supervisão da Associação Comunitária Samaúma e está sob, aqui na Unir, é um projeto que hoje é coordenado pela professora Eunice Dalmagro. Eunice, se despeça do nosso público.
2: Um abraço, pessoal, e até a próxima.
1: Ângela, muito obrigada pela sua participação. Deixar algum recado para a população?
3: Um recado. Eu quero deixar que vocês venham nos visitar aqui na Biblioteca Setorial de Cacoal. Me procurem.
1: Um grande abraço a todos e nos vemos na próxima semana.
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10: 7:38.
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1: Muito bem, gente querida, estamos chegando por aqui pela sua Rádio Samaúma FM, trazendo muita alegria para você hoje, dia 6 de julho de 2026, segundou, hein? Tudo bem com vocês, gente? Como é que vocês estão, hein? De bem com a vida? Por aqui eu sou o locutor Nery Teixeira e a gente vamos seguir junto até as 22 horas, tocando muita música boa para você, levando muita alegria para você no seu coração, viu? Hora certa para você, 19 horas mais 40 minutos, estamos chegando, o programa Radar 104 está no ar, viu? Muito obrigado pelo carinho da sua audiência, você que nos acompanha aqui na Grande Cacoal, também nas cidades vizinhas, né? Ministro Andreasa, Rolim de Moura, Pimenta Bueno, Rondolândia, Alta Floresta, Santa Luzia, Primavera do Oeste e muito mais. Muito obrigado pelo carinho da sua audiência, viu, gente? Você que nos acompanha aí através do nosso site, samaumafm.com, muito obrigado pelo carinho, viu? E você também pode baixar o nosso aplicativo em Android e iOS também, viu? Na Play Store você pode procurar, tá? Por Samaúma FM, você vai encontrar o nosso aplicativo. Você pode baixar no Play Store para Android e também iOS, viu? E vamos seguindo junto por aqui, levando muita alegria para você, muita música boa para você, viu? Então você que estava acompanhando aí o programa da Unir, agora você passa a acompanhar ao vivo o programa Radar 104, viu? E a gente segue junto até as 22 horas e você é meu convidado mais do que especial para participar com a gente, tá bom? Através do nosso WhatsApp, o 3443-1006, vai mandando a sua mensagem, pedindo a sua música, mandando o seu alô para quem você gosta, para quem você ama, tá? E vamos seguindo junto por aqui. E olha só, você pode participar também conosco pelo WhatsApp, assim como a Cleonice fez, né? Cleonice do bairro Jardim Clodoaldo está ligadinha com a gente aqui, tá? Já mandou mensagem aqui pra nós, ó. Já estou ligada só na espera do programa começar, viu? Nossa amiga Cleonice do bairro Jardim Bandeirantes. Muito obrigado pelo carinho, viu, Cleonice? E também a Dona Milta, ligadinho com a gente lá no bairro Josino Brito. Muito obrigado pelo carinho da audiência. A Carla Daniela, lá da Linha 2, ligadinho aqui também com a gente, viu? Por aqui vai passar muita música boa, viu? Vai passar por aqui Milionário José Rico, Gilberto e Gilmar, Lourenço e Lorival, Teodoro Sampaio, José Geraldo e muito mais. E é claro que eu conto com a sua alegria, com a sua participação, viu? Então manda mensagem pra cá pelo 3443-1006. E vamos seguindo por aqui tocando muita música boa pra você. E é claro que eu conto com o seu carinho, com a sua participação de sempre, viu? Hora certa pra você, 19 horas mais 42 minutos. E olha só, quem vai cantar pra gente é Milionário José Rico, a pedido do seu José Francisco lá do Riozinho, viu? Ele pediu a música do Milionário José Rico, a música Tropeiro, e vamos tocar agora na nossa programação. Logo em seguida, canta Gilberto e Gilmar, Assino com X, pro seu José Cassiano, lá de Novo Horizonte, acompanhando através do site. Samaúma FM, hora certa pra você, 19 horas mais 43 minutos.

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1: Assim!

0: Obrigado. Vamos trazer um convidado maravilhoso. É o Hermes. O Hermes. Vamos lá, cadê o Hermes? Bastante palma pra ele, que ele merece. Uma das vozes mais bonitas do Brasil. Fala boa noite pro povo ver, sentir o peso da voz.
1: Senhoras e senhores, boa noite.
0: Obrigado. Vamos lá então, vamos cantar, né?
2: Vamos lá.
0: Vamos cantar com o Hermes. Essa música chama assim, ó. Demorou, demorou.
3: Sama 1 FM, hora certa pra você, 19 horas mais 49 minutos.